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4: Olá, já voltamos a falar de agronegócio. A suinicultura brasileira apresenta um dia de estabilidade e escoamento constante nos principais frigoríficos do país. O quilo do suíno vivo em São Paulo está sendo comercializado na média de R$ 7,40. A carne suína mantém excelente competitividade frente aos cortes bovinos no varejo, garantindo o giro rápido dos estoques.
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4: Oi, bom dia, bom dia, bom dia. Bora acordar comigo? Cícero de Paula, em ZYD 832, canal 272, Educadora Batatais, São Paulo. Quintou, 16 de julho, 13 graus, na melhor sintonia.
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4: Bom dia, bom dia, bom dia, minha gente. Bom dia. Uma linda manhã de quinta-feira. É mais um dia pra acordar, pra cair desse berchinho. Bom dia pra você que tá acordando juntinho com a gente agora. Bom dia pra você que já tá fazendo esse cafezinho aí, todo caprichado. Bom dia.
0: Bom dia.
4: Bom, a partir de agora você segue comigo, Cícero de Paula, nessa quinta-feira. E quintou com o quê? De querer. Porque quem quer, corre atrás, faz acontecer, transforma sonhos em realidade. Bora acordar! Bora cair desse bercinho e começar o dia por aqui a caminho do sol. Acordar juntinho dele. Aproveitar o melhor da madrugada, que é estar juntinho, acordar juntinho com o sol, gente. Coisa boa, né? Bora começar então a sua manhã na melhor sintonia aqui na Educadora. Bom

Tino Franco e Moraí, manto estrelado. Educadora pega bem, 5h16. Bom dia, bom dia, bom dia, gente. Bom dia! Já raiou o dia, o galo já cantou. E aquele cafezinho passadinho na hora, hein? Eu já fiz meu café. E você, já tá tomando café aí? Já tá aproveitando o dia? Já agradeceu que o dia já amanheceu? Ô, oh, coisa mais maravilhosa dessa vida. Bora começar o dia agradecendo o papai, que é maravilhoso.

rádio e mais um dia nós estamos aqui. Bom, deixa eu desejar bom dia para quem já chegou. Newton de Jardinópolis, bom dia para você. Para quem já acordou primeiro que eu. Oi, Su! A Su tá por aqui, ó. Caiu do bercinho, né, Su? Primeirinho que eu, né? bom dia, sua linda. Quem mais também já caiu do bercinho? Fala, Reginaldo, o homem do sol. Ela já mandou a foto. Que sol mais lindo! É um privilégio acordar e poder, né, presenciar o nascer do sol. É um privilégio, coisa mais linda de Deus. Bom dia, Bárbara, de Santa Rosa de Viterbo. Bom dia, bom dia, bom dia. Ela já tá falando aqui, ó, meu signo é de Sagitário. Bora ir conferir hoje, hein, caprichar também. A Valéria também já caiu desse bercinho. Valéria, bom dia, bom dia. A Valéria tá com uma foto parecendo aquela mulher lá que faz previsões. Tá aparecendo, Valéria, aquela mulher que faz previsões, essa foto sua aqui. Bom dia, Regis! Bora começar tudo de novo. Quintou com quê? De quero mais alegria, mais animação, mais exposição. Quero um dia mais incrível hoje, viu? Um abraço pra você. Olha o Bressan! Bom dia, bom dia! Se eu quero ouvir uma música, Tchon Carreira e Pardinho, vou caprichar. Vou caprichar, tá ligadinho aqui na educadora, também começa o dia cedo, hein, meu amigo? Também já cai desse bercinho cedo, que é uma coisa, hein? Bora que bora! Tá tomando café, Renata? Renata da Fazenda Três Marias. E esse almoço, já saiu aí? Já tá no gás com a educadora? Que bom te ver aqui, que bom te ver aqui. Acordar juntinho comigo, no caminho do sol.

0: sou eu, educadora pega bem 5:25. Um bom dia pra você que tá acordando agora. Bom dia pra você que tá aí espreguiçando.
1: Bom dia
0: pra você que tá com vontade de voltar pra cama. Bom dia pra você que tá pensando se vai voltar pra cama. Bom dia, Maria Lúcia. Uma ótima quinta-feira pra você, bem abençoadinha. Quem tá aqui com a gente também acordando juntinho com a educadora é o Paulo de Brodowski. Obrigada pela sua companhia também, Paulo. Um dia bem abençoado pra você. Rose, minha amiga, bom dia. Você achou que eu não acordo cedo, Rose? Fazer o quê, né, Rose? A gente nasceu linda, não foi rica, não. Tem que acordar 4:30 da manhã mesmo. É o que temos pra hoje. Bora. Daqui a pouquinho eu tô de volta com o melhor do sertanejo pra você.
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4: Já tô de volta com o melhor do sertanejo pra você acordar bem, pra você ter um dia bom, pra você ter uma quinta-feira assim incrível. Bora acordar, minha gente. Pra quem não caiu desse bercinho, bora acordar. Bora acordar que a titia derruba todo mundo da cama. Bora, bora acordar. Um lindo dia tá nascendo. Um maravilhoso dia esplendoroso feito por Deus. Tá aí. Que seja um dia lindo, abençoado. Que papai ilumine o seu dia. Que tenha tudo o que você precisar hoje. Bom dia, bom dia, bom dia, Joana. Joana tá fazendo um cafezinho. Que eu já tô sentindo o cheiro daqui. Coado no coador de pano, que é o melhor que tem, né? Eu tô aqui, Rose, tomando... Fiz o café. Mas tomando um chá de camomila, que tá queimando os beiços. Um chazinho de camomila. Ó, tá vendo? Então, pra começar o dia juntinho de você. Quem tá aqui? Quem tá aqui já passando pra desejar bom dia? Oi, Donizete. Donizete Vicente, lá de Brodowski. Galerinha de Brodowski também em peso aqui, hein? Nossa querida vizinha Brodowski. Brodowski é bom demais. Eu gosto de Brodowski, viu? Gosto. Lá tem um pastel. Lá tem um pastel que é maravilhoso. Um sorvete, então, em Brodowski, hein? Galerinha de Brodowski, bom dia! E olha ela, que chegou chegando pra iluminar o nosso dia. Bom dia, rei! Renata Torrieri.
5: Eu tô aqui, maravilhosa.
4: Ai, que linda.
5: Você tá bem, meu amor?
4: Eu tô, e você?
5: A gente te vê de dia, de noite, de madrugada. Cissa, liguei pra dizer que te amo.
4: Ai, meu Deus,
5: toca aí pra
4: querida.
5: Gente, tá bom? Um beijo. E eu já tomei beijo. Meu cafezinho. A Renata Torrieri, educadora, pega bem. Ah, manda um beijo pro Claudinei. Beijo, Paulinho.
4: Eu não te falo nada, não. Que negócio é esse? Você manda um beijo pro Claudinei. Aliás, você manda um beijo pro Paulinho e eu pra mandar um beijo, falo nada. Mas eu vou mandar 1000 beijos pro Claudinei, tá? E vou mandar um pra você também, tá? Gata linda, te amo, te amo. Você tá falando o quê de mim? Você também é... Ó, você também é... Guerreira, hein, fia? Guerreira, hein, fia? 4 da manhã, você já tá de pé também. Fala o quê pra você, maravilhosa? Um beijão. Tião Carreira e Pardinho. Foi indicação do Bressan, que tá aqui curtindo a educadora bem.

Que isso, que moda bruta e bonita, milionário José Rico, na sua educadora pegando bem, 5h41, pegando bem essa manhã, hein? Manhã gostosa de quinta-feira, hoje o friozinho deu aquela diminuída, né? Friozinho deu aquela diminuída.

0: Então hoje parece que tá mais quentinho, tá mais quentinho, já estamos aí em 13 graus. E por falar nisso, ontem o que foi aquilo? Que virada da Argentina! Mais um jogo épico, né? 2-1 sobre a Inglaterra pela semifinal da Copa do Mundo. E os gols foram marcados por Enzo Fernandes e Lautaro Martinez. Ambos tiveram passes e a participação direta de Lionel Messi. Ah, é de tirar o chapéu. Vamos falar sério, a gente tem que aprender a admitir as coisas. É de tirar o chapéu. Vamos falar sério, meu marido ontem assistindo o jogo falou assim, a Argentina vai perder. Eu falei, não vai. Você vai ver a virada, ela vai fazer 2-1 e não vai pra prorrogação. Porque a Argentina, quanto mais você bate nela, melhor ela fica. Melhor ela fica. Vamos falar sério, gente. A superação, a vontade, a garra da Argentina é de surpreender a gente. A gente tem que aprender a admitir. O cara joga bem, tá? Nossa arquirrival. A gente tem um asco da Argentina, mas vamos falar sério. Jogam bem. Jogam bem, gente. Faz bonito, fez bonito e dirá você, né? Gostando ou não, eu não sei. Eu tô achando que vai ser campeã. Então, eu vou ficar quieta. Já pensou? A última Copa de Lionel Messi, ele vai querer fechar com chave de ouro e 1,5 metro de, ó. Vamos falar sério, o Messi tem 1 metro e alguma coisa. Deve ser 1,5 metro. Mas pensa num homem que corre. Pensa num cara que é bom. Então a gente tem que aprender a admitir as coisas. A Argentina jogou bem, foi muito bem e se prepara, porque eu tô achando que vai ser a campeã. Eu tô achando. Não tenho muitas dúvidas, não. Tô achando que ela que vai. E você, me conta aí, você acha que quem vai ganhar a Copa do Mundo, hein? Qual que é o seu palpite? Não, vamos falar sério. Qual que é o seu palpite, hein? Eu acho que ela chega lá. Daqui a pouquinho eu tô de volta.
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3: A Caminho do Sol, como é bom começar o dia assim. Bom dia, minha gente, bom dia, mais um dia lindo em nossas vidas, né? Você já agradeceu o dia de hoje? A gente, fala sério, primeira coisa que eu acordo, eu olho pra esse céu lindo, né? E já falo bom dia, papai. Meu primeiro bom dia vai pra ele, com certeza. Bom dia, bom dia, bom dia, meu pai lindo! Mais

0: Um dia lindo aqui, que seja bem vivido esse dia de hoje. Só gratidão, só gratidão, só agradecer o dia que começa bem assim, né? E a galerinha, eu fiz uma pergunta, galerinha, uma das, né? Que eu gosto de fazer pergunta. Galerinha, o que vocês acham aí, hein? Vai da Argentina, vai da Espanha. Olha, ontem meu marido Paulo achou que a Argentina ia. Eu falei, não vai. Falei, fico olhando que eles vão virar. Falei, não vai. Fico olhando que eles vão bater, não vai pra prorrogação, vai virar a situação. Falei, olha, a Argentina, esse ano ela vem aos trancos e barrancos, mas ela tá vindo. Tá vindo, a garra deles é diferente, gente. A garra deles é diferente. Mas aí, você, o que você achou do jogão de ontem?
1: Bom dia, Cissa, tudo bem?
0: Bom dia, Marcelo.
1: Marcelo Sertãozinho.
0: Tudo bem, você?
1: Eu acho que os jogadores brasileiros deviam fazer um cursinho na Espanha e na Argentina.
0: Falou tudo.
1: Ver se eles aprendem como se joga um futebol bonito.
0: Falou tudo.
1: Bom dia, bom trabalho.
0: É isso aí, a gente tem que ter essa humildade de falar, tá jogando bonito, tá jogando melhor, tá fazendo bem feito, tá jogando por garra. Não tá fazendo festinha não, tá lá na concentração, bonitinho, tá fazendo as coisas direito, tá bonito. A Espanha também tá, vamos falar sério, né? Tá jogando muito bem, até difícil. O Fábio de Brodowski falou bom dia. Você vai de Espanha com certeza, né, Fábio? Um abraço, querido, um bom dia pra você. O Bressan é o seguinte, tô só torcendo pra Argentina, torci muito ontem. Você acha que vai ser campeã argentina? O Messi joga muito, eu também acho. Né? Eu gosto de Cristiano Ronaldo pela personalidade dele, o caráter dele. É uma pessoa bem agradável, ele agrada o público, ele é mais simpático, né? Tá, ele tem um jeitinho dele de ser agradável, mas vamos falar sério. Cristiano Ronaldo, ele é treinamento, ele é técnica, mas Messi é talento, gente. Messi é talento, ele tem um dom. Ele, se duvidar, ele joga sozinho. Se duvidar, ele joga sozinho. Ele vai pra lá, ele vem pra cá, ele vai meio de campo, busca a bola. Ele, se duvidar, ele joga sozinho. Olha eu falando de futebol, tô me achando aqui, né? Não, se quiser contratar, Ancelotti, eu faço por 100 mil, entendeu? Né? Quiser contratar, eu faço por 100 mil aí, Ancelotti, tá bom? Carlinhos, bom dia, bom dia, bom dia. Tá tudo bem com você, Carlinhos? Um ótimo dia aí. Quem tá desejando bom dia aqui pra gente também? Bom dia.
2: Bom dia, bom dia.
0: Oiê. Tudo bem com você?
2: Uma quinta-feira pra você, pra todos os ouvintes.
0: Que assim seja.
2: Já fiz meu cafezinho, vou te mandar aí pra você.
0: Eu tô vendo aqui.
2: Menta.
0: Tá até cheiroso o café.
2: Thiago e o João Luiz. Seu galinho tá muito fraco, esse galinho aí, tem que trocar. Fala pra produção trocar esse galo
0: tem
2: aí.
0: Tem que melhorar, meu.
2: Ô, meu anjo, um ótimo dia.
0: É que
2: o
0: meu
2: você.
0: Galo é das 5 da manhã também, né?
2: Trabalho.
0: Amém.
2: Que tudo
0: nossa,
2: dá certo
0: viu?
2: Nossa vida, né?
0: Amém, que assim
2: bom,
0: seja.
2: Bora pra luta, né?
0: Bora.
2: Que nós nascemos bonito, não rico, né?
0: Você falou tudo.
2: Pega bem. Toca aí pra mim, Rick Henry, uma música boa do Rick Henry das antigas aí pra me ouvir.
0: Vou caprichar.
2: Ofereço pra você, pra todos os ouvintes, pra todos nós. Abraço, beijo no coração.
0: Abraço, beijo no coração. Vou mandar meu galo, hein? É que o meu galo é das 5 da manhã, ele tá treinando ainda, né? Meu galo é um pouquinho mais lento, mais devagar, preguiçosinho. Meu galo tá devagar. Olha aqui, mandou um vídeo, gente. Ui, aí, que capricho.
3: Fazer um bolinho aqui pra tomar um cafezinho, né? Fazer um bolinho, fazer meu cafezinho.
0: Você tá prendado, hein?
3: Pra nós ir pra luta, né?
0: Ô, Sérgio, você tá prendado, meu amigo.
3: Bom dia, minha querida.
0: Bom dia, bom dia. Olha ele. Olha
3: aí,
0: ele.
3: Tá.
0: Que delícia.
3: Prático e fácil.
0: Prático e fácil.
3: De trigo, meu café da manhã. Um leitinho com café.
0: É o famoso bolinho de chuva. Eita, que coisa boa. Que coisa boa. Cafézinho caprichado, hein? Você tá prendado, hein? Oi, Rose. Bom dia, Rose.
4: Bom dia, bom dia.
0: Tudo bem?
4: Eu? Tô aqui debaixo das cobertas te ouvindo.
0: Ai, meu Deus, que delícia. Que inveja boa.
4: Então, bom dia pra você. Pra todos que estão ouvindo você.
0: Obrigada.

0: Tá, viu?
1: Tá frio aí?
0: Um tantinho só.
1: Vai bem. É, um chá também vai.
0: Um chazinho também vai, né? Um chazinho
1: melhor ainda, né?
0: Uhum.
1: Tô aqui te ouvindo. Tá com uma música bonita aí.
0: Vou caprichar. Bom dia, bom dia, bom dia, minha linda. Debaixo das cobertinhas, ao som da educadora. Sempre pega bem.

Dupla de trio Parada Dura. Adorei, hein? Fechou com chave de ouro, que delícia. Educadora Pega Bem, 6 e 1. Deixa eu falar. Chegou a hora da nossa perguntinha do dia. Perguntinha. E hoje eu quero saber de você. Responde aí pra gente, mande áudio pro nosso Zapinho Educadora, 999861023. A perguntinha de hoje é o seguinte: feijão por cima ou por baixo do arroz? O que você gosta? Feijão por baixo ou por cima do arroz? E aproveita também pra responder: ovo com

Chama mole ou bem durinha? Manda esse áudio aí que a gente quer descobrir. Café com ou sem açúcar? Chuveiro bem quentinho no morno? O pão francês, você prefere com ou sem miolo? Já responde aí pra gente.

0: Mas você prefere o ovo com a gema mole ou durinha? Quero saber de você, hein? Vai respondendo a nossa enquete de hoje, ó.
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6: Bom dia e sempre por aqui na melhor sintonia. Cissa de Paula, em ZYD 832, canal 272, Educadora Batatais, São Paulo.
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6: Quinto com Kedi, quero todo mundo começando o dia aqui comigo. 16 de julho, 13.

0: Hoje não é nosso dia. Hoje é nosso dia, sim. Hoje é um dia maravilhoso pra nós. Felipe Falcão, educadora pegando bem, 6h22. 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
2: A caminho do sol, 6h27. Bom dia, bom dia, bom dia aí, galerinha. Acorda que tá na hora! E é isso aí, ter um bom dia é sobre sermos gratos todos os dias, por todas as coisas e capazes também de enxergar o quanto Deus é bom o tempo todo.
3: Vamos!
2: Ah, vamos aplaudir! bom dia, galerinha. Nossa enquete aí, a galerinha tá respondendo, produção? A nossa enquete aí, hoje eu quero saber de você, o feijão tem que ser por cima ou por baixo do arroz? Ai, ai, ai, ai, ai, ai, hein?
4: Ai, caramba!
2: E já aproveita também pra responder, o ovo tem que ser molinho, a gema ou bem durinha? Manda aí áudio pra gente aí também pra falar pra gente aí. Café tem que ser com sem açúcar? O chuveiro bem quentinho no morno? Aquele, né? Temperatura quentinha pelando. Pão francês tem que ser com ou sem miolo? Deixa eu ver quem tá respondendo aí pra mim. Minha amiga Thel, ela respondeu tudo, ó. Ela disse o seguinte: bom dia, Cissa. Eu gosto de arroz e o feijão assim do lado. Ovo mole, café com açúcar. Manda um oi aí pra nós. Aqui eu, meu esposo Jefferson. A respeito da Argentina, eles mostraram que o futebol se joga com alma. Nossa, Thelma! Que isso? Você tá inspiradíssima hoje. Por isso que a gente acha que vai dar Argentina, né, minha amiga? Você também tá junto de mim, né? Eu também tô achando que vai dar Argentina. Tá aí jogando com alma, com raça, com amor, com tudo que eles têm, né? Bom dia, Carlão! Tudo bem aí com você? E a Gislaine já passou aqui pra responder a nossa enquete, ó. Ela falou que ela gosta de feijão por baixo do arroz. O ovo tem que ser com a gema molinha. Ela também gosta de café com açúcar. É, eu também tenho medo de quem bebe café sem açúcar. Quem bebe café sem açúcar é capaz de qualquer negócio. O chuveiro tem que ser extremamente quente. E o pão de preferência sem miolo. Eita! Eu também, viu? Eu também prefiro desse jeito. Um beijo pra você, um super bom dia. E ela tá aqui pedindo o quê? César e Paulinho. Já tá aqui na pontinha da agulha pra você, tá bom? José Reinaldo, bom dia, bom dia, bom dia, bom dia.
5: Bom dia, Cícero, aqui é o José Reinaldo.
2: Tudo
5: adoro
2: bem?
5: Arrozinho feitinho na hora, com banho. Aquele ovinho bem molinho, bom, hein?
2: Meu Deus, que tudo! Aquele ovinho caipira bem molinho, gente de Deus! Pra mim não precisa mais nada, pra mim não precisa mais nada. Aquele ovinho assim bem... ai meu Deus! Da geminha amarelinha, gente, eu troco qualquer negócio pra um arroz com ovo. Nossa! Mas tem que saber fazer o ovo, né? Não vem quebrar meu ovo não, que eu fico brava, hein? Tem gente que vai lá e esfarela tudo ovo, né? Não, não é pra fazer mexido, é pra fazer ovo frito. Elisângela, minha linda, bom dia, bom dia, bom dia. Ela tá aqui, bom dia, Rodolfo. A voz do Rodolfo tá um pouquinho mais fina, não tá não, Elisângela? Bom dia pra você. Ei, meu Deus do céu, essa música é muito bonita, né? É muito bonita, traz muitas lembranças pra gente, né? Ela falou que ela gosta de feijão por cima, ovo mole, café com açúcar e o chuveiro bem quente. Aí sim, hein? Gostoso demais, um chuveiro extremamente pelando. Né? De preferência tem um outro modo, extremamente pelando. Imagina, minha linda, eu tô brincando com você, um super beijo, tá? Alexandre! Oi!
6: Opa, Tibum fechou na área.
2: Tibum!
6: Educadora, pega bem. E aí, Cissa, bom dia.
2: Bom dia.
6: O feijão tem que ser por baixo ou tudo misturado, fechou?
2: Aquela,
6: ô, Cissa, você
2: né?
6: Sabe o que o feijão falou pro outro?
2: Ai, meu Deus.
6: Você é feijão, fechou? Para Tibum, para Tibum, fechou, minha amiga?
2: Combinou com a nossa enquete. Ele sempre chega chegando por aqui daquele jeito, né?

faz arroz com banha também. Gente, eu como arroz com banha quando eu vou lá na minha irmã. Ai, nossa, é diferente, né? Domingo eu comi. Ai, gente, a gente vai na fazenda, a gente come. Olha, tudo lá é fresquinho, tudo é deles. O café é deles. Então você toma aquele café perfeito. Aquele arroz com banha, aquele feijão com banha, feijão é deles. Feijão e arroz também, né? Feijão, arroz. Aí aquela carne de lata. Vocês lembram da carne de lata? Minha irmã faz carne de lata, gente. Para tudo! Minha irmã faz carne de lata. Não, gente. Aí a barriga da gente sai da miséria. Meu Deus, que é isso? Aí eu vou lá. Ainda pra judiar, ainda faz aquele bolo de fubá. Ah, não. Você engorda uns 10 quilos assim, sem num piscar de olhos, sem ver. É judiar demais da gente, não é não? Educadora pega bem, desce moda.

0: importa. São cagueiro e pardinho, faca que não corta, educadora pega bem, 6h43. 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
3: Tá na hora de babadinho. 6h46. Bom dia. Deixa eu falar pra você, a Copa do Mundo chegou ao seu final, né? Ingressos pra final da Copa do Mundo de 2026 dispararam, podendo chegar até mais de 11 milhões.
4: Rapaz!
3: 11 milhões o ingresso. Ingresso pra grande final da Copa do Mundo, é isso aí. Marcada pro dia 19 de julho. Tá aí, ó, faltando apenas 3 dias, estão atingindo valores impressionantes no mercado de revenda. Alguns bilhetes já estão anunciados aí por 11 milhões e 600. Enquanto há opções consideradas um pouquinho mais baratas, um pouquinho, tipo assim, meio milhão mais barato. Um pouquinho. Não, uns 500 mil mais barato. A decisão será disputada aí no MetLife Stadium, em Nova Jersey, nos Estados Unidos, com início às 16 horas, horário de Brasília. A alta procura pela partida decisiva fez os preços dispararem, tornando aí a final uma das mais caras da história do futebol para quem busca ingressos à venda. Você vai curtir aí a final? Eu tô indo, já tô indo, tô lá.
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3: A Caminho do Sol, minha gente linda, maravilhosa. Deixa eu ver quem tá aqui desejando bom dia pra gente. Quem tá respondendo a nossa enquete, hein? Quem tá respondendo, quem tá participando aí da nossa enquete? Fala, João. Bom dia pra você, meu amigo.
5: Olá, Silvio. Aqui é o João Barbosa de Itirapuã.
3: Tudo bem?
5: Como é que tá? Tá tudo bem?
3: Tá tudo bem, graças a Deus. E você?
5: O Rodolfo aí, né? É uma música do Milionário Zé Rico aí pra mim.
3: O Rodolfo tá de férias.
5: A carta. Aí, você ouvir pra todos, oferecer pra todos os ouvintes da Rádio Educadora. Principalmente pra você, pra
3: obrigada.
5: Todos aí.
3: Obrigada.
5: Tá? Um abraço. Assim, o coisa é bom, o ovo é bom, bem molinho.
3: Bem molinho,
5: feijão
3: ovo, né?
5: Feijão por baixo do arroz, né?
3: Feijão por baixo do arroz.
5: É o que a gente foi criado, né?
3: Uhum.
5: Bem molinho, o ovo. Um ovinho caipira, né? Com arroz, não precisa nem de outra mistura.
3: Nossa, não precisa.
5: Falou, Silvio, um abraço, uma boa. Um bom final de semana pra vocês.
3: Abraço,
5: você chegando,
3: João.
5: Né?
3: Tchau, tudo tchau. De bom, João. João de Itirapuã. Rodolfo, uma hora dessa, já tá com a sua sunguinha depois de ter feito uma caminhada. Boa. Já deve estar, tá, né? É, lá nas ilhas caribenhas. Tá no Caribe, foi viajar pro Caribe. Áureo, bom dia.
6: Bom dia, Cícero. Um pão com ovo é bom demais, hein? Nossa senhora, ainda Deus. Mais com um ovinho caipira.
3: Um ovinho caipira faz diferença, né, Áureo?
6: Um ovo caipira é só com arroz, apenas arroz, da gema mole. Mexe bem e manda pra dentro.
3: Nossa,
6: é bom demais.
3: É bom demais. Um ovo caipira faz toda a diferença. Bom dia, Fabinho. Uma ótima manhã de quinta-feira, bem abençoadinha pra você, viu? Bem abençoadinha pra você com tudo de bom. Renato, quintou. Ótima manhã pra você, Renato. Quem tá aqui também, gente? Quem tá aí respondendo a nossa enquete? O que que você acha, hein? Feijão. Eu quero saber quem é que tá certo. Feijão, é por baixo ou por cima do arroz? O ovo é da gema mole ou bem durinha? Manda áudio aí que a gente quer ouvir também. O café tem que ser com ou sem açúcar? O chuveiro tem que ser quente ou no morno? O pão francês é com ou sem miolo? Hoje tem, hein? Tem uma enquete aí, ó, querendo saber de você. Sérgio.
7: Sobre a enquete.
3: Me conta.
7: O feijão.
3: Feijão.
7: Toda a vida eu acostumei, desde a minha finada avó, por baixo
3: do arroz. Certo.
7: O ovo tem que ser a gema durinha, não gosto do ovo mole.
3: Ovo mole você não gosta?
7: Com miolo, senão não tem graça.
3: Pão com miolo.
7: Não vende muito, só tem volume. O café tem que ser doce, sempre gostei de café doce, não gosto de café amargo. E o chuveiro tem que estar pelando. Ainda mais nesse frio,
3: ainda
7: quanto mais
3: nesse
7: tempo
3: frio.
7: Um ótimo dia, querido. Abraço, beijo.
3: Abraço, beijo, meu querido. Tudo de bom pra você. E você, Zé? Como é que tem que ser?
8: Bom dia, Cícera.
3: Bom dia, Cícera. Tudo bem?
8: Pãozinho com ovo é muito bom.

0: Cícera. Com arroz e feijão também, viu, Cícera?
1: Com arroz e
0: feijão. A gema molinha.
1: Nossa.
0: Rapaz, pensa numa coisa boa.
1: Não precisa de outra mistura, né?
0: Ô, Cícera, será que o Rodolfo tá de sunguinha mesmo com esse frio?
1: Uma hora dessa, com certeza tá lá desfilando os seus músculos. Com certeza ele tá lá desfilando esses músculos tanquinho, aquela barriga tanquinho que ele tem, entendeu? Ele tá no auge lá. Ainda meinha e sunguinha do Capitão Caverna, viu? Falo nada pra Rodolfinho, não. Oi, Silvia Benedini! Que surpresa você de madrugada! Rodolfinho tá de férias, nosso querido amigo. Férias assim, ó. A gente coloca ele de férias. Porque ele não quer ter férias, não. Mas a gente vai lá e fala, faz favor. Entendeu? Obedece. Tá de férias. Ele tá passando por Caribe. Depois ele vai pra Dubai, dá uma passadinha. Depois ele vai pras Ilhas Gregas. Assim, dá uma voltinha pra dar uma arejada, né? Uma voltinha básica na vida. E aí, eu que vos falo aqui, vocês vão ter que me aturar, senhor. O pior não é isso. O pior é que é 30 dias. Entendeu? Ela tá falando aqui, ó, ovo, ela gosta da gema mole, café sem açúcar, Silvia, sem açúcar, pão francês sem miolo, chuveiro muito quente. Um beijo. Ele tá até... Então, tadinho, tem que descansar, beleza. Ele vai fazer uma lipo, tá? Eu não podia falar, produção, sério? Sério que eu não podia falar? E ele vai fazer assim, vai cuidar da cutis. Eu tô sabendo que ele vai colocar botox. Mas vai ficar bom. E a galerinha por aqui, gente linda de bonita, tem
2: bom
1: gente.
2: Bom dia, Cícera, tudo bem?
1: Bom dia, Cícera, Vanderlei.
2: Jesus amado, eu vi o Rodolfo agora lá no lago fazendo caminhada.
1: Você viu?
2: Você tá doido da cabeça. É um homem direito ficar deitado em casa, tá andando no refriado lá. O velho fica doente.
1: Mas você não tá entendendo. É porque ele tá cuidando do corpinho, tá? Ele tá cuidando do corpinho. Ele vai fazer uma lipo já. Então ele tem que dar aquela ajudada, né? Ele vai fazer lipo. A produção tá falando que não é pra mim contar, mas o Rodolfo vai fazer lipo, gente. Pronto, falei, ele vai cuidar dele. Bom dia, Júlio Leone, uma ótima manhã pra você. Nossa, gente, quanta gente linda aqui passando pra desejar.
3: Bom dia.
1: Roseli, bom dia. A Roseli disse o seguinte, ovo por cima do arroz, café doce, chuveiro morno e o feijão por cima ou por baixo do arroz, Roseli? Conta aí pra nós. A galerinha tá que tá participando aí, ó. O Fabinho falou, ó, se você tira o açúcar do café, você passa a saber que você não gosta de café, e sim do açúcar. É, realmente. Eu realmente acho, e eu tenho certeza que eu gosto é do açúcar, não do café. Tô pensando seriamente nisso.

Zé de Camargo e Luciano, viola vida, viola e violeiro. 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
5: Ótima manhã pra você que já tá ligadinho aqui. Comigo, Cissa de Paula, em ZYD 832, canal 272, Educadora.
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5: Quinto com que de? Quase lá. 16 de julho. 13 graus em Batalha.

Bom dia, bom dia, bom dia! Cai desse bercinho que já tá mais do que na hora! Bora começar amanhã gostosa aqui com a educadora, bora com a gente! Amanhã animadinha e com a sua participação, é claro que ela fica diferente. A casa é sua, pode chegar chegando e nessa animação com a melhor programação pra você. 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

Eduardo Costa, para nunca dizer adeus. Educadora Pega Bem, 7h21. Bom dia para você curtindo a Educadora nessa manhã de quinta-feira. 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Daqui a pouquinho eu tô de

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3: 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Às 7h25 da manhã, hora daquele babadinho que a gente gosta. Bom, segundo pesquisas, não sou eu que tô falando, hein? Segundo pesquisas, o melhor lugar pra se achar uma pessoa solteira é no supermercado. Há controvérsias, mas aí é pesquisa, né? E aí, a Finlândia resolveu dar uma forcinha porque não tá fácil pra ninguém, né? A Finlândia resolveu dar uma forçadinha ou uma ajudinha pros solteiros. Uma simples cesta de compras ganhou um significado diferente. É isso mesmo. Uma cesta especialmente pros solteiros em Finlândia. Ela foi adotada pela rede finlandesa Kauppa, com uma forma discreta de mostrar que a pessoa está solteira, aberta para conhecer alguém, enquanto faz as suas compras. A ideia é simples. Em vez de pegar você, que está solteiro, uma cesta tradicional, quem escolhe a cesta rosa? A cesta é rosa para os solteiros, tá? Sinaliza para o outro que tá afim de conversar, que uma conversa é bem-vinda, que você pode chegar perto, entendeu? Então é o seguinte, você não vai dar bobeira, você não vai fazendo gracinha no supermercado pegando uma cesta rosa, não. A cesta rosa é só para os solteiros, entendeu? O conceito surgiu como uma tentativa de dar aquela forcinha, aquela conexão, já que tá difícil arrumar uma relação hoje em dia. Em todo mundo, não é só no Brasil, não. Aí,

0: parece que tá aí, ó, criando uma conexão legal no mercado. O supermercado, segundo pesquisas, é um ambiente que existe mais solteiros. Mas será, gente? Bom, se a Finlândia fez cesta, né, pra isso, quem sou eu pra tá falando dessa forma diferente, né? Aí a galerinha aqui nos comentários tá falando assim, no Brasil isso chega quando? Né? E no Brasil, a maioria que tá perguntando. Bora aderir, Brasil, bora aderir. Então tá aí, ó. Se você for na Finlândia fazer suas compras, você não pode pegar a cesta rosa. A cesta rosa é pros solteiros. A cesta é preta, a cesta aqui, né? A cesta normal, a cesta comum aqui é preta e laranja. Tem essas cores. É preta com laranja. Mas a cestinha rosa aí não é pra você pegar. É só se você tiver solteiro. E aí pode rolar aquela conversinha no corredor, pode rolar um chocolate, um encontro e um jantar, e pode até escolher os índices do jantar no supermercado. É uma boa ideia isso aqui, hein? Pode até escolher os produtos do jantar no supermercado. Eita, gostei da ideia. Galerinha, aqui no Brasil a gente vai passar... Pera aí, deixa eu passar a ideia pro supermercados Nori. Alô? Pera aí, alô? Nori? Deixa eu falar uma coisa pra você, a Finlândia tá fazendo isso, você não pode ficar pra trás, né? Então, já adere aí uma cesta rosa, porque eu também vou pedir pra galerinha do Real fazer o mesmo, tá bom? Eu vou ligar já pra galerinha do Real também, já colocar essa cesta rosa com lembrete. É só pra solteiros, tá bom? Obrigada, hein? Um abraço, hein? Aí, vou ligar também no supermercado Real. Vamos lá, tentar começar aqui, ó. Entendeu? Oi, bom dia! Ó, aqui ó, a Finlândia tá aderindo a cesta rosa pros solteiros. Pode dar uma força também? Olha lá, ó. Passei ideia pro supermercado Real. Aí, ó. Passei ideia, gente. A minha parte eu fiz. Agora vamos esperar, né? Quem sabe? Quem sabe? Quem sabe? Aí, a gente pode dar aquela forcinha.
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0: Bom dia, Adriele. Adriele fala... Ai, meu Deus do céu. Adriele falou, do jeito que eu sou complicado, acho melhor eu pegar outra. Ai, ai, ai, gente, bom dia. Quem pegaria a rosinha aí, gente? Quem pegaria? Olha aí, gente, que legal. É uma boa ideia, não é? A Sueli falou que é uma boa ideia, não é, Su? Uma boa ideia, gente. O Jorge falou assim, você pediu pro... Qual supermercado? Pros dois aqui, já pedi. Mas peraí, vou ligar. Eu vou ligar pra todos os supermercados aqui de Batatais, eu vou pedir, tá? Vou pedir. Galerinha que tá ouvindo aí, assista. Já põe a cestinha rosa pra dar uma ajudada, hein? Se vocês quiserem, eu mostro aqui pra vocês, já mando o link da matéria aqui na Finlândia. A Finlândia já tá ajudando. Vamos fazer a nossa parte também, hein? Educadora, pega bem.

0: Ana Castela, eu não te esqueci. Foi indicação do Bressan, que tá aqui curtindo Educador, e a galerinha tá pedindo o endereço do supermercado, hein? Lá na Finlândia. Vou mandar pra vocês o endereço, tudo certinho, tá? Bernadette, você tá aqui. Oi.
1: Oi.
0: Bom dia.
1: Parabéns, tá substituindo maravilhosamente o programa do seu amigo aí.
0: O Rodolfo, obrigada, Bernadette. Obrigada.
1: Fazenda São Francisco. Dedicar para você, para todos os ouvintes, parceria com você. Para os meus três netinhos aqui em Tamogi, para a Daniela, para a Vanessa, para a Emily, para todo mundo e para você.
0: Obrigada.
1: Uma ótima quinta para você. Parabéns.
0: Obrigada.
1: Obrigada. Você, educadora, pega super bem.
0: Um super beijo. Obrigada, sempre carinhosa, sempre carinhosa. 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Galerinha, daqui a pouquinho eu tô de volta com o Zap Hits pra você votar.
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3: É pra você participar, é pra você votar e escolher a sua preferida. São duas opções e você vota através do Zapinho Educadora. 99986-1023. A primeira indicação, Guilherme Santiago. Quem ama uma vez não deixa de amar. E a segunda, Jorge Mateus, Pode Chorar. Quero saber de você, qual dela?

0: essa música é linda demais. Guilherme Santiago, quem ama uma vez não deixa de amar. Qual delas é a sua preferida? Eu tenho a minha aqui, eu quero saber a sua. Qual que você escolhe? Qual a sua? Qual a preferida aí? A Elisângela já votou, hein? Na primeira indicação. Ótima manhã pra você, Eli. Quem mais tá votando? Fala, Donizete. Ótima manhã pra você também. Ele já tá aqui, ó. Minha previsão. Daqui a pouquinho já tem previsões, hein? Daqui a pouquinho. Donizete também tá votando na primeira indicação. Ótima manhã pra você. Quem mais? Fala, Lucelena. Bom dia, sua linda. Bom te ver por aqui. Lucelena também votando na primeira opção. Aí a galerinha, ó, disparou. Brechão, você também vai na primeira? Valeu, meu amigo. Participando aqui, ó, nessa manhã. Oi, Dani. Bom dia, minha linda. Que era a primeira opção. Dani, um beijão pra você. Uma manhã maravilhosa. Viu? Sandra Márcia, oiê, oiê. Bom dia, bom dia. Primeirinha. Aí, a galerinha votando e participando, hein? E você? Já sabe qual a sua preferida? Vem votando. Enquanto isso, você vai curtindo aquela beiradinha, beiradinha da segunda.
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Hoje Chora é a nossa segunda indicação. E qual delas é a sua preferida? Vota, vota, vota aí. Bom dia, bom dia. Meu voto vai na segunda. Manda um beijo pro pessoal da JF Jardinagem. Aqui é o Fábio. Ô, Fábio. Obrigada pela sua companhia. Bem-vindo aí à JF.

0: JF, não, FJ, eita, Cissa de Paula. FJ. Um abração, uma ótima quinta-feira também pra você. Quem mais, quem mais? Fala, Márcia. Olha a Márcia, ela aqui. Votando também na primeira indicação. Beijão pra você também. Obrigada aí pela sua companhia. Fala, Gu. Um Gustavo por aqui, marcando presença no nosso Bom Dia. Bom dia, bom dia pra você também. É, nossa, mensagem bonita também, essa mensagem. Bom dia. Votando na primeira indicação, gente, disparou aqui, hein? Disparou. Tá mais do que na hora, então, de conferir a grande campeã do Zap Hits, com conveniência 14 de março.
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0: campeã do Zap Hits, com Guilherme Santiago. Quem ama uma vez não deixa de amar. Vai ficando por aqui. 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
4: 8 horas, bom dia.
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6: Bom dia, bom dia, bom dia, gente linda. Bora comigo? Cissa de Paula, em ZYD 832, canal 272, Educadora, Batatais, São Paulo.
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6: Quinta-feira linda de bonita, 16 de julho, olha esse solzinho pleno.

0: Inverteu! Educadora pegando super bem! Maravilha, hein? 8h10. Gente, já vai se preparando aí. Por quê? Porque a gente tem previsões a partir de agora, o seu signo. Chegou a hora de conferir as energias dos astros. Vamos descobrir o que o céu reserva para o amor, o trabalho, a família. Qual a cor de sorte para o seu signo nesta quinta-feira. E bora começar.
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0: E a gente começa com Áries, Touro e Gêmeos.
3: Áries, 21 de março a 20 de abril.
0: Olá, bom dia, Ariano, Ariana. O dia pede menos impulsividade, mais diálogo. Se existe algo mal resolvido, hoje é um bom dia, é um momento para esclarecer dúvidas, colocar os pingos nos is, desde que você escolha as palavras certas e haja com calma. Hoje no trabalho, algumas situações podem não acontecer no ritmo que você gostaria. Evite agir por ansiedade e confie um pouco mais no processo. Hoje a família pode precisar mais da sua presença, bem mais da sua presença do que a sua opinião. Pense nisso, tá? Nem toda frustração é um sinal de derrota. Às vezes ela só está mostrando que é preciso mudar a estratégia. Cor para hoje é o vermelho.
3: Touro. De 21 de abril a 20 de maio.
0: Olá, bom dia, Taurino, Taurina. O carinho está em pequenos gestos. Demonstre mais o que sente. Não espere que a outra pessoa adivinhe seus sentimentos, hein? No trabalho, seu esforço começa a dar resultados. Mas ainda será preciso ter paciência. Evite bater de frente com as pessoas. Dá uma segurada no seu orgulho. Hoje, um momento simples em família pode trazer alegria aí em geral. Tá? Nem tudo depende também, importante você pensar que nem tudo depende do seu controle. Aprenda a esperar, também faz parte desse crescimento. Cor para hoje é o verde.
3: Gêmeos, 21 de maio a 20 de junho.
0: Bom dia, geminiano, geminiana. Hoje conversas sinceras vão fortalecer a reação. Evite promessas feitas apenas no calor do momento, no entusiasmo, dá uma segurada. No trabalho, mudanças inesperadas podem acontecer, mas elas podem abrir portas interessantes. Aprenda a ser um pouco mais flexível. Hoje, ouvir será importante, mais importante do que tentar convencer. Pensa nisso. Cuidado para não gastar energia com problemas que só existem aí na sua imaginação. Cor para hoje é o amarelo. Daqui a pouquinho, Câncer, Leão e Virgem na sua educadora.
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6: O transporte passou a pesar muito mais no bolso dos brasileiros. Segundo pesquisa da FGV IBRE, o percentual de pessoas que colocam essa despesa entre as três que mais impactam o orçamento saltou de 2% em junho de 2025 para 27,6% em junho deste ano. A alta é associada principalmente ao aumento dos custos com combustíveis e deslocamentos. A alimentação continua sendo a maior preocupação, seguida pelas contas de serviços públicos e pelos gastos com aluguel ou financiamento da moradia. A pesquisa também mostra que menos famílias estão conseguindo fechar o mês com as contas essenciais em dia.
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6: Bom dia pra você que tá na melhor sintonia. Cadê meu bom dia?
2: Bom dia!
6: Bom dia, bom dia, bom dia! Aqui passando pra desejar bom dia pra gente, Donizete de Itamoji. Oi, meu amigo! Saudade de você. Ele falou, eu sou de escorpião, tá aqui já esperando o seu signo, né? Daqui a pouquinho a gente fala pra você. Um bom dia, tá? Quem mais aqui? Bom dia, bom dia. Ó, já me mandou foto e tudo. Bom dia, Pedro. Bom dia, Cissa. Falaram que ontem o seu café levanta defunto. O meu não, da Marcela. O meu de manhã tava uma delícia. Aí ela fez café de novo. O café da Marcela... Eu vou ter que confessar, é pior que o do Rodolfo. Jesus amado. Aí, ó, manda aí um pouco pra esquentar. Toca aí, Texana 37. Pedro, do Mariana. Alô, Pedro. Bora curtir, então, a Texana. 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

0: Educadora pega bem, 8h21. Já é hora de falar mais três signos: Câncer, Leão e Virgem.
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3: Câncer.
4: 21 de junho a 21 de julho.
0: Câncer, o coração está bem sensível hoje, mas evite guardar mágoas e fale sobre o que você está sentindo com alguém da sua segurança, da sua confiança. Hoje você pode sentir também um pouco de insegurança, mas não deixe isso diminuir a sua capacidade. Continue firme, continue buscando. Um encontro, uma boa conversa pode aquecer esse seu coração. Nem toda crítica é rejeição. Pense nisso. Algumas vão ajudar você a crescer. A cor para hoje é o branco.
3: Leão.
4: 22 de julho a 22 de agosto.
0: Leonino, leonina, o orgulho pode dificultar uma aproximação, alguém que gostaria de estar mais perto. Dar o próximo passo nem sempre é sinal de fraqueza, tá bom? No trabalho, evite agir por impulso, principalmente quando o assunto envolve dinheiro ou decisões importantes. Reveja alguns conceitos. Um gesto hoje de humildade pode resolver um conflito antigo com amigos ou familiares. Nem tudo precisa acontecer do seu jeito para ser o certo. Pensa nisso com carinho. Cor para hoje é o dourado.
3: Virgem.
4: De 23 de agosto a 22 de setembro.
0: Olá, bom dia, virginiano, virginiana. O momento favorece conversas sinceras e demonstrações de afeto, de parcerias, certo? No trabalho, sua organização vai fazer toda a diferença, mas cuidado para não cobrar perfeição demais de si mesmo ou dos outros. Hoje, tenha mais leveza nas palavras.

palavras também com quem você vai falar. Principalmente pessoas mais próximas, mais sensíveis, pessoas da família. Hoje, às vezes o bom já é o suficiente. Não espere o momento perfeito para agir. Perceba. Cor para hoje é o azul. Daqui a pouquinho você confere Libra, Escorpião e Sagitário. Daqui a pouquinho mais três signos com a educadora.

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3: 8h26, muito bom dia pra você que já começou o dia aqui com a gente.
4: Bom dia.
3: Bom dia, Dudu. É isso aí, quintou com quê de querer, querer fazer acontecer também. Bom dia, bom dia. Deixa eu ver quem tá passando aqui pra desejar bom dia. Meu amigo, deixa eu ver, bom dia, gostaria de ouvir Laço na Fivela com Léo Santana. Ô, meu amigo, vou ver com a produção, mas acho que a gente não tem. Cadê o nome? Cadê o nome do meu amigo aqui? Manda um alô. É o Marcos. Quem mais aqui também? Vanderlei. Bom dia, Vanderlei. Ótima manhã pra você também. Tá aqui na escuta, tá aqui, ó. Sagitário, daqui a pouquinho eu vou falar seu signo. Quem mais tá aqui? Bom dia, queria pedir uma música, eu escuto vocês todo dia. Flávia Baviera tá aqui na sintonia com a gente. Olha aí, ó. Bom dia pra você, obrigada pela companhia. O Regis tá aqui, ó. Estou saindo da fisioterapia, agora eu vou trabalho. E aí, tá curtindo Educadora. Onde ele passa, ele tá curtindo Educadora. Abraço, querido, abraço. A Elisângela pediu essa aqui, ó. Elisângela. 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

0: Raça Negra Reggaeton, cheia de manias. Essa aí foi indicação da Flavinha. Tá curtindo a Educadora, tá pegando bem. 8h32. E você sabe o que pega bem? Falar de mais três signos por aqui: Libra, Escorpião e Sagitário.
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3: Libra. 23 de setembro a 22 de outubro.
0: Olá, bom dia, Libriano, Libriana. O equilíbrio que você tanto busca começa dentro de você. Só você dá uma segurada. Evite deixar que opiniões externas interfiram no seu equilíbrio.

0: Na sua felicidade, no seu controle também. É, no trabalho, um atraso ou um contratempo pode acontecer, mas não desanime. Um pedido de desculpas hoje também pode transformar o clima. Ai, ai, isso é muito bom. Nem sempre agradar todo mundo é o certo. Cor pra hoje é o rosa.
1: Escorpião, de 23 de outubro a 21 de novembro.
0: Olá, Escorpião, bom dia. A confiança hoje será colocada à prova. Preste muita atenção no seu dia. Evite criar situações baseadas nas desconfianças. Dá uma segurada nos seus ciúmes, hein? Sua determinação será reconhecida no seu trabalho, mas dividir tarefas, delegar funções também será essencial. Liberte-se hoje dos ressentimentos antigos. Algumas respostas chegam quando você deixa de tentar controlar tudo. Observe isso. Cor para hoje é o vinho.
1: Sagitário, de 22 de novembro a 21 de dezembro.
0: Bom dia, sagitariano, sagitariana. O dia favorece momentos livres, descontraídos, mais leveza. Aproveite para fortalecer os laços com quem ama. Hoje no trabalho talvez seja necessário rever alguns planos antes de seguir em frente. Um conselho vindo de alguém experiente pode fazer muito sentido para você. Mudanças podem assustar, mas também pode trazer grandes oportunidades de crescimento. Pense nisso. Sua cor para hoje é o laranja. Daqui a pouquinho tem mais Capricórnio, Aquário e Peixes. 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
1: 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Bom dia!
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4: Muito bom dia pra você curtindo a sua educadora. Bom dia, Sandra Marta Rodrigues. Abençoada quinta-feira pra você. Com esse friozinho, ouvindo Cissa de Paula. Combina, né? Combina, minha linda, combina! Maria Fernanda também tá aqui, um super beijo. Obrigada sempre pelo seu carinho, lindona. Quem tá aqui? Bom dia, Cissa. Sou José. Sempre tô ligado na educadora. Toca uma pra nós aí, tô no trecho. Toca uma pra nós com Rio Negro e Solimões. Só se for agora. Obrigada pela sua companhia, educadora pega bem.

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1: Eu te seguro, panda. Educadora pega bem. E agora, mais três signos pra você conferir nessa quinta-feira, 16 de julho. Capricórnio, Aquário e Peixes.
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4: Capricórnio.
5: De 22 de dezembro a 20 de janeiro.
1: Olá, bom dia, capricorniano, capricorniana. Demonstre seu sentimento sem medo. Nem tudo precisa resolver de uma vez também. O dia hoje favorece planejamentos, crescimentos, mas também respeite seus limites. Valorize os pequenos momentos ao lado das pessoas que você ama, da sua família. Lembrando que você não precisa carregar o peso do mundo sozinho ou sozinha. A cor para hoje é o cinza.
4: Aquário.
5: De 21 de janeiro a 19 de fevereiro.
1: Bom dia, aquariano, aquariana. O diálogo será sempre bem-vindo na relação para evitar maus entendidos. Revise detalhes no trabalho antes de tomar qualquer decisão importante. Pequenos erros podem ser evitados com atenção. Escolhas erradas, de repente a gente tem que pagar por algumas situações. Na família, respeitar o espaço de cada um vai ajudar a manter a harmonia. Cada um tem o seu jeito, então precisa ser respeitado. Nem tudo acontece no tempo que você deseja, mas isso não significa que não vai acontecer. Cor para hoje é o vinho.
4: Peixes.
5: De 20 de fevereiro a 20 de março.
1: Olá, peixes. Olá, bom dia. O dia hoje favorece o romantismo. Ai, a reconciliação, a harmonia. Então aproveita esse momento gostoso aí, hein? Hoje sua intuição estará forte no seu trabalho, mas confirme primeiro os fatos antes de agir. Hoje uma conversa sincera pode curar antigas mágoas. Uma conversa bem sincera. Não deixe também que o excesso de sensibilidade faça você desistir dos seus sonhos. É hora de observar mais, ok? E a cor para hoje é o lilás. Amanhã tem mais previsões aqui na sua Educadora, sempre pegando bem.
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0: Maravilha! Luísa Sonza, educadora pegando bem, 8h53, deixa eu mandar um alô pra Simone. Simone Costureira, que saudade de você, Simone! Você andava sumidinha, Simone! Tudo de bom pra você, tá bom? Quem também tá aqui, bom dia, bom dia. Eu sei se eu quero desejar meus parabéns pra Daniele, da Nutriflora. Olha aí, pra Daniele. Muita saúde, paz, bênçãos, vitórias, alegrias, alegrias, alegrias, tá bom? Deus abençoe sempre a vida dela. E tem gente chegando! Entra aqui, gente! Cadê ele? Cadê ele, Thiago? Peraí que eu vou lá na porta buscar. Cadê? Chama o Thiago. Ai, ai, aqui, entra aqui, gente.
1: Oi, amor.
0: Como assim vai falar oi pra mim? Oi, oi, oi.
1: Amor,
0: oi.
1: Tudo bem?
0: Eu tô melhor você agora tá te vendo.
1: Bom dia.
0: Bom dia. Como é que você tá?
1: Os galos hoje?
0: O primeiro.
1: Ai, que delícia. Esse
0: eu que incentivei os galos a acordar.
1: É?
0: Eu que incentivei,
1: sério?
0: É.
1: E você tá gostando?
0: De acordar 4h30 da... 4h30 não, que eu acordo às 4, né?
1: Quatro,
0: é, eu tô gostando, Thiago, eu tô gostando.
1: É uma vida diferente, né?
0: É uma vida diferente, você falou tudo.
1: Elegantérrima, como sempre.
0: Eu estou elegantérrima.
1: Não importa a hora que ela acorda, tá?
0: Muito obrigada.
1: 4, 3, 2, ela tá sempre elegante. É sério, não é puxação de saco, não. Você tá sempre elegante.
0: Nossa, Thiago, obrigada. Thiago, eu tô com saudade de você, eu de babadar.
1: Ai, quanto
0: tipo
1: tempo.
0: Tipo, afocar.
1: Quanto tempo.
0: Quanto
1: Será
0: tempo,
1: que a gente
0: hein?
1: Vai conseguir voltar depois das férias do Rodolfinho?
0: Será? A gente vai sim. A gente vai sim, daqui a pouquinho a gente volta.
1: Porque nós dois juntos, gente, pega fogo, né, nas fofocas.
0: Não é verdade?
1: Delícia.
0: A gente adora fofocar. Bom, Ti, vou passar pra você animadinha aí com a frequência,
1: eu
0: sempre.
1: Amor.
0: Ah, sempre.
1: Pô, eu adoro.
0: Né?
1: Você já me entrega com essa energia tua aí, ó. Tava falando do horóscopo agora mesmo, que eu tava ouvindo, que eu gosto de ouvir o horóscopo.
0: Você gosta de ouvir o seu horóscopo?
1: Pra saber o meu, né, se tá tudo certo.
0: E você é?
1: Eu sou geminiano.
0: Geminiano, isso mesmo.
1: É, geminiano é complicado, porque às vezes tá bem, às vezes não tá, aquela coisa do geminiano, né?
0: Depende do dia, né, Ti?
1: Depende do dia. Geminiano é assim mesmo. Quem é geminiano sabe, né, o que eu tô falando.
0: Né?
1: Você é?
0: Eu sou taurina.
1: Taurina.
0: Uhum.
1: Ela é taurina, gente.
0: Taurina é brava. Taurina é brava. Depende do dia também.
1: Depende do dia, tá? Tá?
0: Tudo depende.
1: Não mexe com ela, não, meu
0: bem. Não mexe, não.
1: Bom dia, minha linda.
0: Oi, tia, um bom dia, um bom trabalho pra você. Eu vou ficando por aqui pra deixar você pilotando essa nave mara.
1: Eu adoro estar aqui junto com essa turminha, né? Da Rádio Educadora. O pessoal tão gente boa, né?
0: Tão gente boa. A gente trabalha leve, livre, leve e solto. Né?
1: É um prazer.
0: Ah, com certeza.
1: Beijo, amor. Vê se volta logo pra gente fofocar, tá?
0: Amanhã eu tô de volta. Eu volto logo pra gente fofocar, eu volto. Logo.
1: Amanhã você tá de volta de manhã, né?
0: É.
1: E sabendo que você vai ficar agora por uns 3 meses de manhã.
0: Eita, o Rodolfo vai ficar uns 3 meses. Oi,
1: bom
0: gente.
1: Dia.
0: Oi,
1: bom dia, amores.
0: A bagunça tá formada no corredor
1: a
0: já?
1: Tá chegando aqui no corredor.
2: Formação de quadrilha.
0: Tô vendo a formação de quadrilha. Bom dia, bom dia, Lê.
2: A chefe.
0: A chefe já chegou.
1: Olha
0: aí, a cafezeira chegou. Todo mundo tá na área já. Bom, gente, eu vou ficando por aqui. Um beijo enorme pra vocês. É claro que eu vou deixar vocês em ótima companhia. Titi tá chegando. Fica com Deus, até amanhã. Tchau, tchau.

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3: Na Nova Zelândia, confirmou seu primeiro caso de gripe aviária H5N1 de

0: Infecções em humanos continuam sendo consideradas raras, mas a disseminação global do vírus já levou ao abate de milhões de aves e afetou a produção de ovos e carne de frango.
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6: A rádio mais quente do inverno. Tudo beleza? Hoje, quinta-feira, pré-finalzão de semana. Hoje, 16 de julho, a temperatura, meu Deus do céu, 22 graus. Esse friozinho chegou mesmo com tudo, né? Tem jeito, não.
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6: Bom dia, meus lindos, minhas lindas. Tudo beleza? Bom dia pra você que tá aí curtindo a Rádio Educadora. Estamos começando mais um Frequência Educadora. Quero te desejar tudo de bom, muita energia positiva e assim, ó, pensamento positivo pra você continuar o seu dia com essa energia super legal. Sabe por quê, gente? Quando a gente reclama, às vezes a gente tem mania, né? Porque nem tudo é perfeito, né? Tem dias que, de repente, tem uma coisinha errada ali, outra ali. Só que se você fica o tempo todo reclamando, você atrai mais daquilo. É verdade? Você acredita que você parece um imã? Que, de repente, você fica ali, ah, nada dá certo, ah, eu tô sem dinheiro, ah, isso aqui. Aí você vai atraindo mais daquilo. Eu acredito. Agora, se você pensa de forma positiva, eu consigo, eu sou capaz, eu tenho fé. Eu tenho fé em Deus, eu tenho Deus no meu coração, as coisas começam a mudar. Sério? Sério. É muito positivo isso aí, né? Bora refletir. Não, eu já começo o programa com essa reflexão, que é muito importante, né? É bom a gente refletir, né? Você já reclamou hoje ou não? Se não reclamou, não reclama não. Só agradece. É, só isso.

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1: Existe uma teoria que se chama 90-10, onde uma pessoa tem 90% daquilo que você procura em alguém, só que você foca naqueles 10% que falta. Aí você sai pra rua, se aventura, e realmente você encontra aqueles 10%, mas não se deu conta que perdeu os 90%.

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Lembrando que daqui a pouco tem palpite.

0: 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Daqui a pouco tem Palpitando Educadora. Mais um caso no Palpitando, hein? Se ela dança, eu danço. 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
7: Bom dia pra você, faltando 29 minutos pras 10 horas. 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
7: Um filme repetido, um roteiro emocionante e a um passo de um novo final feliz. É, em mais uma virada emocionante, a Argentina venceu a Inglaterra por 2-1 com 2 gols em 7 minutos e se classificou para a terceira final das últimas 4 Copas do mundo. Sim, Gordon abriu o placar para os ingleses, enquanto Enzo Fernandes e o Lautaro Martinez marcaram os gols históricos para os argentinos. Desse modo, a Argentina agora terá pela frente a Espanha no próximo domingo, dia 19 de julho, que vai lá em Nova York, né? Em um jogo que marca aí o encontro do último campeão da Eurocopa e também o último campeão da Copa América. A Argentina repetiu um roteiro dramaticamente emocionante e se classificou para a final da Copa do Mundo. Mais uma vez, Lionel Messi comandou uma virada espetacular e de novo os argentinos venceram o jogo já no fim. E foi assim também, né? Contra Cabo Verde, foi assim contra o Egito, foi assim contra a Suíça, né? E ontem contra a Inglaterra. 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
3: Passando por uma situação e não sabe o que fazer?
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0: ver com o Palpitando de hoje. A história dessa nossa amiga que tá passando um vexame toda vez que tem festa. Foi o que ela me contou aqui. E ela quer saber se ela tá exagerando, se é coisa da cabeça dela. Esse negócio de coisa da cabeça, gente. Deixa pra lá. Deixa eu te contar a história do Palpitando hoje. Ela gosta muito de festa. Falou, Thiago, eu adoro ir no baile, eu adoro festejar. Você sabe que eu também gosto, amiga. Nossa, eu adoro uma festa. Se tiver festa, você me chama, tá? Me chama que eu vou. E ela gosta. Ela falou, adoro ir nos bailes, dançar com meu marido. E o meu marido também é festeiro. Ele gosta de festa, é um cara animado. Então, é aquele negócio. Um puxa o outro, né? Isso é muito bom. O que vem desagradando ela já faz algum tempo, ela custou contar isso aí, viu? Ela me contou assim, ela falou, Thiago, eu pensei muito antes de escrever pro Palpitando e contar essa situação que eu passo sempre que tem, quando tem festa. O marido dela, gente, ele começa a dançar com ela, é aquela alegria, aquele clima de festa. Só que quando ela percebe, ele tá dançando com uma outra mulher. Epa! Exatamente! Sabe aquela coisa que você tá dançando, de repente você chama uma outra pessoa pra dançar? É, mas quando você é solteiro, uma coisa é diferente, né?
1: Ai, caramba!
0: É outra história, né? É, mas acontece que ele é casado com ela. E aí ela fecha a cara. Ela falou, Thiago, eu sento na hora, eu fecho a cara na hora. E acabou pra mim aquela noite, aquela festa, eu quero ir embora. E ele não entende, ele começa a rir na minha cara. E se eu tiver com os meus amigos, a mesma coisa, os nossos amigos ali na mesa, ele começa a tirar sarro da minha cara. Fala que eu sou chata, que eu sou implicante, que não tem nada a ver, que é só dança. E eu tô me sentindo assim, constrangida. E já há muito tempo já, viu, Thiago? Muito tempo. É ir na festa, dali um pouco ele tá dançando com uma outra mulher. Eu já falei com ele, aí eu perguntei pra ela se ela já tinha conversado com ele. Ela falou que sim, que já conversou. E ele simplesmente tira sarro na cara dela, dá risada, fala que ela é boba, que ela leva tudo pro coração e que isso é coisa da cabeça dela, pensamento dela, que dança é dança e que não tem nada a ver. E ela quer saber da gente se ela tá exagerando, se ela tá passando dos limites ou se ele que tá errado em dançar com uma outra mulher ali naquele momento. Porque ela só dança. Dança ali e depois vai cada um para um canto e ele volta, senta lá na mesa com ela e com todo mundo. Mas só que é uma coisa que incomoda extremamente ela. Será que gente, eu tô com uma vontade de falar aqui, mas eu não sei. Eu vou esperar você que tá ouvindo aí mandar o seu palpite. O que você tem a dizer pra essa nossa ouvinte que tá aí enfrentando essa situação? É um clima de festa, aquela coisa. Ela é casada com ele e de repente do nada ele dança com ela. Mas de repente do nada ele dança com uma outra mulher. E se uma outra chamar ele pra dançar, ele dança. E pra ele isso é normal. Pra você que tá me ouvindo, isso é normal? Você acha isso normal? Eu não sei se isso é normal, viu?
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0: Eu não sei se isso é normal, não. Manda aí, 99986-1023, o que você acha? E o que você acha que ela tem que fazer? Porque ela já não sabe mais. Ela falou que fica com aquela cara de tacho, olhando ele dançar, e depois ela emburra e vai embora. Mas aí aquela coisa, aí passa, eles vão pra um outro baile, pra uma outra festa, e ele faz a mesma coisa. Ele não muda. Ai, meu Deus.

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0: Vamos, senhor.

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4: Bom dia pra você, 10 horas e 10 minutos. 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
3: Gelou aí?
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Sandra Educadora. Essa nossa ouvinte tá sofrendo com o marido. Eles gostam muito de festa, sabe? Eles adoram, tem um baile. Eles vão lá no baile dançar. É o forrozinho. É, aquele, o baile rastapé. Que gostoso. Só que tem um problemão aí que ela tá enfrentando já há algum tempo. O marido dela começa dançando com ela. Até aí, tudo beleza, tudo certo. Só que depois ele deixa ela e vai dançar com outras mulheres na festa. Exatamente, ele chama as outras mulheres, vem cá, e dança com uma, dança com a outra. E aí, acabou a festa pra essa nossa amiga, né? Ela já senta lá, já fica quieta, fala, olha, eu acabou a festa, você perdeu o respeito comigo. Só que aí, ele vai lá e tira sarro na cara dela, fala, não, você que tá aí exagerando, você que tá aí passando dos limites, porque não tem nada a ver eu dançar, é só uma dança, não tem nada a ver, você tá com ciúmes de bobeira. E ela quer saber da gente se realmente ela tá com ciúmes de bobeira, se é coisa da cabeça dela, como ele fala, né? Ele fala pra ela, se é coisa da sua cabeça, ou se ela tem razão. Foi com um casal, né? É casal, eles são casados. Então, é falta de respeito? Ou ela tá exagerando, hein? Ó, o pessoal tá mandando mensagens e mais mensagens. Vou passar já já no WhatsApp, que eu quero muito saber o que você tem a dizer pra essa nossa querida ouvinte. Ela tá, assim, bem entristecida. Ela me disse, falou, Thiago, eu fico muito chateada, porque eu adoro ir em festa, e ele também gosta. Mas quando ele pega uma outra moça pra dançar, aí acabou, não tem festa mais pra mim. É, ela tem razão?

0: 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Nosso palpitando educadora de hoje, trazendo a história dessa ouvinte que tá passando por uma situação com o maridão. Eu sou casada, Thiago, há muitos anos. Meu casamento é uma bênção. É, a gente gosta de se divertir, de sair, de ir pras festas, de ir pros bailes. Só que aí, chega lá na hora de dançar, tá lá tocando a banda, aquele forrozinho gostoso. E o meu marido, ele dança comigo. Dança, dança agarradinho. Só que depois, ele vai dançar com as outras mulheres. E aí, acabou a noite pra mim. Eu já sento, fico de cara fechada, porque eu não admito isso. E aí eu fui conversar com ele, ele falou que eu sou ultrapassada, que eu não entendo, que eu sou ciumenta demais, que não tem nada a ver, que é só uma dança. Ai, e que eu sempre tô exagerando. No final das contas, a culpa é sempre minha. E eu quero saber se eu tô tão errado assim, ou se ele tá errado demais também e chamar as mulheres pra dançar com ele, porque é ele que chama. Oi, Claudinha, Cláudia de Macedo. Tudo bem, Claudinha? Como que você tá? Tudo
1: bom
0: bem?
1: Bom dia, Titi, menino
0: bom
1: lindo.
0: Bom dia, minha linda.
1: No Opinando de hoje, eu sou um pouco mais chata pra isso. Eu levanto e vou embora.
0: Você já levanta e vai embora.
1: Graças a Deus, meu marido nunca fez isso. Sim, mas já falou pra algumas pessoas que eu era louca pelo modo de brincar. Mas cortei no início.
0: Já no começo.
1: Entendeu? Eu não aceito.
0: Você não aceita, Cláudia?
1: Meu marido sabe disso que eu não aceito, por isso que ele nem tenta fazer.
0: Então ele já nem tenta.
1: Mas eu levantaria e ia embora. A gente fica assim, chateada, muito chateada. Beijo.
0: Um beijo, Claudinha. Beijo pra vocês aí, toda a família. Ela falou que ela fica totalmente chateada. Valéria Bombonato, um beijo pra você, Valerinha. Quem mais, hein, passou por aqui? Quem mais passou por aqui foi a Larissa Roncari. Oi, Thiago, bom dia. Sobre o palpitando, exagero. Ela soltou um palavrão aqui, né? Exagero nada, eu vou trocar aqui. Eu sempre vou com meu marido nos bailes e ele dança a noite inteira só comigo. O dia que ele quis dançar com outra, o que já tem um tempo, eu grudei no pescocinho dele, viemos embora e conversei com ele em casa, Thiago. Dizendo que ele era casado e se não tava satisfeito com o meu jeito de dançar, que ficasse em casa, né? Porque ele assim, ele não ia dançar com mais nenhuma rapariga não, Thiago. Ele entendeu o meu recado e ficou tudo bem.

0: Resumindo, cabe ao marido da amiga aí, né, no caso do palpitando, se pôr no lugar dele. Se ele não muda, muda ela, ué. Porque se ele pode dançar com outra, ela também. Então vambora, né? Vambora. Ela mandou beijos aqui. Larissa, beijos pra você e toda a família aí, viu? Quem mais, hein, participando por aqui? É o
1: bom
0: Sérgio.
1: Dia, bom
0: fala,
1: dia,
0: meu irmão,
1: cara.
0: Sérgio. Você tá bom?
1: Ótima quinta-feira aí.
0: Como
1: você
0: tá?
1: Pra todos os ouvintes.
0: Tudo beleza?
1: Pra nós, né?
0: Pô, pra nós.
1: Tenhamos um dia aí abençoado por Deus.
0: Amém, querido. Amém.
1: O negócio do palpitando é o seguinte. Eu acho que ela tá exagerando, porque...
0: Você acha que é exagero?
1: Que ela já respeita, né? Eu acho que não tem nenhuma falta de respeito entre ele, né, e ela.
0: Ela
1: mas
0: falou que é só dança.
1: Se não dá certo, ela fica desse jeito, ela não tem que ir no forró, né? Aí já é outro problema, porque já que já acostumaram e ela fica desse jeito, é só ela dançar também, pô. Jogar ciúme pra lá, ciúme... nunca deu certo em relacionamento. Eu acho que o respeito cabe em todo lugar.
0: Tem que respeitar, né,
1: Sérgio? Não deve não, dançar, brincar.
0: Tem que respeitar.
1: Igual eu digo de novo, desde que haja respeito, né? Mas eu acho que ela tá exagerando um pouquinho. Ela dança também, dança com outros caras aí e curtir a vida. A vida é feita de momentos bons e ruins, então os momentos bons tem que curtir e aproveitar.
0: Então você acha que não tem nada a ver?
1: Você acorda lá, agora mesmo passou um dia, agora mesmo passou semana, um mês, um ano e nós tá aí, ó, cada vez chegando no final. Então, nossa amiga que escreveu, cai. Pega um monte de bobeira, que ciúme atrapalha casamento, ciúme desmancha um relacionamento bonito, né, tchau? E é isso aí, meu palpite. Ciúme não vira nada, não. Desde que haja respeito, bora curtir a vida.
0: Tem que ter respeito.
1: Chama então, na botinha. Um ótimo dia pra todos
0: Sérgio
1: aí.
0: O Sérgio é só abraço, uma dança, né, Sérgio? Não tem problema dançar, né, Sérgio?
1: Educadora pega bem demais.
0: Esse é o querido.
1: Tiagão.
0: Oi.
1: Toca aí uma Rihanna aí pra nós. Uma boa da Rihanna aí.
0: Vamos tocar sim pra você, viu? Valeu, querido. Ó, pro Sérgio, não tem nada a ver, né? É um pouco até exagero, né? Então aquela coisa, né? Cada um pensa de um jeito. Quero saber qual que é a sua opinião. Manda aí 99986-1023. Você acha que essa nossa ouvinte está exagerando em achar ruim que o marido dance com outras mulheres no baile? Ou você acha que dançar é só dançar e tá tudo bem? É ciúmes exagerado da parte dela?
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0: Manda aí seu zap que eu tô te esperando, hein? 99986-1023.

0: 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Vamos pro intervalo, na volta tem Educadora nos Esportes e eu quero saber o seu palpite sobre o tema de hoje no Palpitando. É, ela sai com o marido pra dançar e ele dança com outras mulheres. Ha, meu Deus do céu.
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3: A busca pelo emagrecimento rápido tem levado brasileiros a usar canetas vendidas ilegalmente, sem registro sanitário e, em alguns casos, com substâncias ainda em fase experimental. Médicos alertam que esses produtos podem ter composição, pureza e concentração desconhecidas, além de problemas de armazenamento e esterilidade. Entre os possíveis efeitos estão alteração no fígado, nos rins e no coração, queda de cabelo, mudança na coloração da pele e até a impotência sexual. Especialistas recomendam o uso apenas de medicamentos registrados pela Anvisa e prescritos por profissionais de saúde.
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4: Faltando 9 minutos para as 11 horas, vamos falar de esporte junto com o Auto Posto Irmãos Ribeiro e Machados Multimarcas.
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4: Mais futebol e a Copa do Mundo ainda não definiu o seu campeão, mas o Campeonato Brasileiro volta hoje com muitas mudanças. 15 clubes já anunciaram reforços. O clube mais atuante é o Mirassol, que trouxe 6 reforços e encaminhou 4 saídas de seu elenco. Por outro lado, ninguém gastou mais que o Cruzeiro, que vai pagar cerca de 90 milhões de reais para contratar Gabriel Rojas e também o Gabriel Peck. No que diz respeito ao comando técnico, apenas uma mudança. O Vasco aproveitou a pausa no calendário para trocar Renato Gaúcho pelo português Pedro Emanuel. Apenas Bragantino, Botafogo, Corinthians, Flamengo e Santos não anunciaram reforços até agora, né? Dois jogos abrem a 19ª rodada hoje. O Botafogo recebe o Santos às 19h30 e no mesmo horário jogam Vitória e Vasco da Gama. A 19ª rodada só termina na próxima quinta-feira, dia 23. 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
2: Bom dia pra você, onde quer que você esteja, obrigado pela sua companhia. Tiago, eu tô trabalhando aqui na usina. Ó, forte abraço pro pessoal aí, todas as frentes das usinas.

0: trazendo a história dessa ouvinte, que tem um marido que gosta de dançar com outras mulheres. Ela me contou tudo, nos mínimos detalhes. Ela falou: Thiago, eu adoro festa e ele também gosta. E aí, quando tem um baile, a gente vai. E ele dança comigo, dança bem, eu também danço bem. Só que do nada, Thiago, ele pega uma outra mulher pra dançar, chama uma outra mulher pra dançar, aí ele chama uma outra pra dançar, aí acabou a noite pra mim. Eu simplesmente sento, fico de cara fechada, porque eu não aceito. E aí ele fala que eu sou implicante, que eu sou ciumenta, que eu sou ultrapassada. E o pior de tudo, ele faz isso na frente dos nossos amigos. E eu fico assim super chateada, constrangida e quero ir embora. E ele faz isso já há algum tempo. Eu quero saber se eu tô sendo chata, exagerada, ou se realmente ele tá certo. Ele tá certo em dançar com outras mulheres. Ele só dança. Ela falou, ele só dança. Mas é uma coisa que me incomoda. A Jaque e a Jéssica. Oi, Titi, bom dia. Eu pegava outro pra dançar. Aí, ó, tá vendo? A Jaque e a Jéssica. Eu pegava outro pra dançar também. Ah, que isso, hein? Ah, Silvia Leigo lá de São Simão. Oi, Silvinha, tudo bem?
1: Tô melhorando a voz.
0: Você tá melhorando, minha querida? Que bom.
1: Do Família Educador, tô descansando.
0: Fico feliz que você tá melhorando.
1: Uma música aí pra mim, de acordo com o seu programa.
0: Claro que eu toco, é lógico.
1: Eu não daria no lugar dela.
0: O que você ia fazer?
1: Eu faria mesmo. Esposo tem que dançar com a esposa. Se não for dançar com a esposa, é melhor a esposa ficar em casa.
0: É melhor ficar em
1: casa. É muito feio o que ele faz, credo. Eu não voltava nunca mais nesse baile. Falta de educação e de respeito com a esposa, viu?
0: Ele
1: dança é dança, mas tem que respeitar a esposa. Tá dançando com a esposa, continua dançando só com ela. A gente foi no sertãozinho. Na boda de cristal do meu padrinho Padre Alessandro, um casal dançava só a esposa com o esposo. Ele não pegou outra mulher nenhuma, dançou até o fim só com ela. Achei muito lindo e muito respeitoso. E é por aí o caminho. Entendi. Bom final de semana para todos, iluminado pela luz Espírito Santo.
0: Você também,
1: meu fique anjo. Na paz de Jesus, pelo amor de Maria,
0: querida.
1: Também. Beijo no fundo do seu coração, querido.
0: Você também melhora, tá, Silvia? Você vai ficar bem cada vez mais, tá? Quem mais? A Helena Launato. Oi, Helena, tudo bem, querida?
2: Oi, Thiago, tudo bem?
0: Tudo ótimo.
2: Eu sou da seguinte opinião, desde que não seja uma dança, assim, muito, né, agarrada, com outras intenções, não tem nada demais ele dançar com outras mulheres.
0: Você acha que é normal?
2: Beijo, Thiago.
0: O que o Rafa falou aí no fundo? Eu escutei o Rafa aí. Você acha que não tem nada a ver, Helena? Então, tudo bem. Cada um tem uma opinião. A Sandra Barta, oi, Titi. Eu acho que já que ele dança com outras, dança com outros homens pra ver se ele gosta. Porque se ele tem o direito de dançar, ela também tem o direito de dançar com outros homens. E o Anderson, fala, Anderson!
3: Fala, Thiago, bom dia.
0: E aí, Anderson?
3: É o Anderson aqui, Thiago.
0: Você tá bom, meu irmão?
3: Eu tô ouvindo aí, ó, palpitando aí. Eu vou falar uma coisa pra vocês,
0: pode
3: cara.
0: Falar.
3: Viu, Thiago? Pra vocês, ó. Sinceramente.
0: Pode falar.
3: Eu acho que nessa aí alguém vai acabar dançando mesmo de vez. Ou ele ou ela. Um dos dois. Entendeu? Eu acho que a gente tem que se sentar, conversar, se respeitar aí, porque se não tiver respeito um com o outro aí e ficar nessa lenga-lenga aí, alguém vai dançar. E vai dançar de vez mesmo aí. Aí vai ficar ruim. Aí eu quero ver quem vai dançar com quem.
0: Tem que ter respeito. A questão é sempre respeitar. Sempre respeitar. Tem gente que não gosta. Tem gente que não liga que dança com outra pessoa, né? É tudo dentro do respeito, não é verdade? O que você acha aí? O que você tem a dizer pra essa nossa querida ouvinte? A Roseli da Casinha passou por aqui. Bom dia, Roseli. Beijo pra vocês aí. Bom trabalho. O que vocês acham, hein? Ela tá certa em achar ruim que ele dança aí com outras mulheres, né? Que ele dance com outras mulheres? Ou ela tá, assim, exagerando? É um exagero da parte dela? Tipo, ele só tá dançando. Ela falou que acaba a noite. Ó, Thiago, a gente tá lá feliz, tudo. Ele puxa uma outra mulher pra dançar, ele dança. E ela me contou também que os amigos que ficam ali falam pra ela, ó, não precisa, ele só tá dançando. Calma, não vai estragar a festa. A gente tá aqui todo mundo reunido.

0: aos 48 anos. Que legal, hein? Ela foi fundada no dia 2 de agosto de 1978, a Rádio Educadora Música e Cultura Limitada, e tá no ar até hoje com muita alegria, e com o melhor ouvinte do Brasil sempre, a cereja do bolo.
1: Brasil.
0: Eu falo. A Rádio Educadora sempre saindo na frente, inovando, lá desde 1978, foi uma das primeiras a reproduzir

0: produzir suas músicas através do CD, o compact disc. Ah, Thiago, mas assim, a gente nem usa mais o CD, mas naquela época o CD era novidade, porque as músicas reproduzidas nas rádios, na maioria das vezes, era através do disco de vinil, do bolachão, né? 100% analógico. Aí com a chegada do compact disc, né, que é o CD, isso aí inovou, né, para as rádios. E a Rádio Educadora foi uma das primeiras. Sim, uma das primeiras a trabalhar com o sistema digital. Isso é legal, hein? É graças ao seu fundador, o nosso querido eterno Carlos Henrique Cândido Alves. Na época ele foi até os Estados Unidos e trouxe os aparelhos, né? Os toca-CDs. E também ele trouxe os CDs, porque aqui no Brasil nem era tão comum ter CD. E a Rádio Educadora, mais uma vez, saiu na frente com essa tecnologia. E assim não parou mais, né? E assim não parou mais. Hoje a Rádio Educadora, ela chega em 3 estados. O sinal dela através da FM. São Paulo, Minas Gerais e Goiás. São mais de 3 milhões de habitantes curtindo a nossa programação. É por isso que eu agradeço aqui todas as manhãs a sua participação. E tem gente que curte a nossa programação desde quando a rádio entrou no ar, lá em 1978. É verdade, às vezes eu recebo ligações, o pessoal que manda aqui pelo WhatsApp: ô Thiago, eu acompanho a programação da Educadora desde quando ela entrou no ar, lá em 1978. Que legal, hein? Parabéns, Educadora!
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0: Os da rádio que pega bem. Como é bom a gente recordar, né? 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

0: E amiga do campo, a partir de agora os destaques agropecuários aqui direto do Boletim Agrícola. O mercado da soja opera com firmeza e excelente ritmo de negócios nas principais praças de comercialização do país nesta quinta-feira. No porto de Paranaguá, a saca de 60 quilos abriu o dia cotada na média estável de R$ 154,25. A desvalorização cambial mantém o grão brasileiro altamente competitivo no cenário internacional. 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
7: Bom dia pra você, são 11 horas e 14 minutos.
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7: Está no ar o Fique Sabendo, direto da nossa redação, trazendo as últimas informações pra você, sempre junto com a JCM Informática. 7 pessoas foram presas ontem, suspeitas de integrar uma associação criminosa especializada no furto de cabos metálicos em Barretos. De acordo com a Central de Polícia Judiciária, o grupo é suspeito de usar uniformes semelhantes aos de empresas de telecomunicação e veículos também para retirar cabos de caixas subterrâneas. As investigações começaram na última segunda-feira, depois que a polícia recebeu informações sobre a atuação do grupo. Imagens fornecidas por uma empresa de telefonia apontaram furtos em diferentes pontos da cidade. Ao todo, 955 metros de cabo.

0: cabos foram levados. Ainda segundo a polícia, a análise das imagens ajudou a identificar os veículos usados pelos suspeitos, um caminhão e dois carros. Durante as diligências, policiais civis acompanharam um dos veículos até um imóvel onde os suspeitos estavam hospedados. No local, foram encontradas 7 pessoas e todas do estado de Goiás. A polícia informou que os suspeitos não souberam explicar a origem da locação do imóvel, nem a procedência de fios, cabos, ferramentas e outros materiais encontrados na casa. Segundo o boletim, eles disseram que o material já estava no imóvel quando chegaram. Marcelo Gambi, delegado responsável pelo caso, autuou os suspeitos por receptação e associação criminosa. Os veículos, os fios e as ferramentas foram apreendidos. Os presos foram encaminhados à cadeia pública de Colina, onde ficarão à disposição da justiça. A investigação continua por meio de inquérito policial. Este foi o Fique Sabendo, que está de volta amanhã, direto da nossa redação, trazendo as últimas informações para você. Sempre junto com a JCM Informática.
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5: Com certeza, é a rádio mais quente do inverno. Hoje, quinta-feira, 16 de julho, a temperatura 25 graus. Por aqui, Thiago Rodrigues.

0: Pega bem, tô recebendo a visita do Felipe, ele é fotógrafo, boy? Olá, boy, bom dia, tudo bem?
1: Parceiraço.
0: Bom dia, boy.
1: Felipe é aquele que manda prender e manda soltar.
0: Aê.
1: Isso, ele é o rei das lentes. Me dê imagens,
0: entende de fotografia.
1: Isso, tá conhecendo aí os estúdios da Educadora,
0: que legal.
1: Meu parceiraço, meu amigo,
0: que legal,
1: gente finíssima. Fala bom dia aí, fala de
0: bom dia,
1: aí.
0: Felipão.
2: É, bom dia, gente.
0: Bom dia. Ele é daqui de Batatais?
1: Ele é de Batatais, porém ele tem a timidez passando em suas veias.
0: É, ele é tímido.
1: É tímido.
0: Parabéns pelo trabalho. Eu não conheço o trabalho dele, mas vou conhecer. Mas parabéns de qualquer forma, porque fotografia é um negócio que...
1: Você gosta muito também, né, Thiago?
0: Eu gosto, eu sou aquele entusiasta, sabe? Que vai lá e acha que tá tirando uma foto.
1: Não,
0: lá.
1: Mas
0: fotografia vai além do que a gente imagina.
1: Aí tem a parte de edições, tem toda uma jogada.
0: Tem a luz, tem que saber
1: você
0: que
1: tem
0: luz.
1: Uma ideia?
0: A luz tá boa, se tá ruim.
1: A gente consegue ficar bonito através das lentes.
0: Exatamente. Quem realmente manja, que nem o caso do Felipe aí é outra história.
1: Maravilha.
0: Agora, a fotografia começa já na cabeça do fotógrafo.
1: Exatamente.
0: Né?
1: Tem o lance da luz e coisa e tal.
0: Exatamente.
1: E tudo na vida requer um pouco de talento.
0: Exatamente.
1: Né?
0: Exatamente.
1: Obrigado
0: pela visita, tá, o Felipe? Obrigado. Depois vou conhecer o seu trabalho. Eu sou um apaixonado por fotografia. Né?
1: Aliás, você é muito fotogênico.
0: Ah, muito obrigado. Você também, querido.
1: Aliás, você é tão lindo, tão belo, que dizem por aí que tem sabor de caramelo.
0: Para, que conversa.
1: Você
0: tá me deixando sem jeito. Eu também te amo. Um beijo, Alex Boy, viu?
1: Valeu.
0: O Alex Boy tá no ar, lá na TV Educadora, todos os sábados, a partir do meio-dia, né?
1: Isso, Educadora Música e Churrasco. E fico ali na retaguarda, ali, colocando algumas musiquinhas pro pessoal.
0: Adoro. E ele é programador da Rádio Educadora. Agora, no sabadão, quem que vai estar lá cantando?
1: Teremos a participação mais que especial de Mel Magalhães.
0: Mel Magalhães?
1: Tem uma voz incrível, maravilhosa.
0: A Mel, conheço a Mel, já passou por aqui,
1: Já passou por aqui, está voltando. Ainda mais afinada e refinada.
0: Valeu, Alex Boy!
1: Obrigado, Thiago,
0: tamo junto! Meio-dia na TV Educadora, Educadora Busca e Churrasco. O programão dele é bom, hein? É bom demais. Valeu, Felipão! Boa tarde, bom dia, né, pra você. Boa quinta-feira, eu tô aqui na tarde já, não. Ó, nosso palpitando educadora de hoje é o seguinte: a nossa querida ouvinte, ela tá passando, na verdade, por um constrangimento. Ela gosta muito de ir até as festas, os bailes, e ela gosta de dançar também. Ela adora uma banda de forró, um pagodinho. A gente gosta, né? Eu também gosto. E aí ela vai com o esposo dela e dança com o esposo dela. Só que depois o esposo começa a chamar outras mulheres para dançar com ele. E ela fica lá sentada. Ela me contou que depois que isso acontece, acabou a noite para ela. Ela fica emburrada, ela fecha a cara. E os amigos que estão ali ficam tirando sarro. Imagina, você tá exagerando. Pra que esses ciúmes aí? Ele só tá dançando. É só uma dança. E ela quer saber se realmente ela tá exagerando ou se é uma falta de respeito da parte do marido dela. Ela já conversou com ele. E ele faz a mesma coisa. Tira sarro, fala, larga a mão de ser boba. Você tá aí, ó, estragando a noite de todo mundo. E ainda, gente, ele joga a culpa nela. Você tá estragando a noite de todo mundo, a culpa fica com ela. Olha que coisa. Eu não sei o que dizer numa situação dessa. Tem gente que acha que é tranquilo dançar com outras pessoas, porque é só uma dança. Mas tem gente que já sente ciúmes. Se fosse com você, o que você faria? A Fabiana, Titi, é o seguinte, eu não ia suportar. Eu já tinha largado desse rapaz já, porque assim, se eu sou casada com ele, ele tem que dançar comigo. Esse negócio de ficar dançando com outras mulheres, pra mim esse rapaz é safado, é isso sim.
1: Opa,
0: ela já mandou a real aqui. Valeu, Fabi, boa quinta-feira pra você. A Conceição, Titi, eu acho uma falta de respeito com essa colega. Eles são casados, eles vão no baile, eles têm que dançar juntos. Agora, se ele vai atrás de outras mulheres, ele não tem respeito pela esposa dele e nem com quem tá em volta. Ela falou que é falta de respeito. Quem mais, hein? Participou? A Priscila Ferreira. Oi, Pri, tudo bem com você? Boa quinta-feira, bom dia, Ti. O problema aí não é dançar, mas sim a falta de respeito com ela na frente dos outros. Faz o pé de valsa e faz... Ah, entendi agora. Foi assim, ó. Faz o pé de valsa dançar de vez. Ou seja, cai fora, né?
2: É. Ai, caramba!
0: Ai, meu Deus. O que você acha, hein? Se fosse com você, você tivesse com seu esposo lá dançando, né? E de repente ele puxasse uma outra mulher pra dançar, o que você faria no lugar dessa nossa ouvinte? Ela falou que ela não suporta, que ela já tentou aceitar, mas ela não suporta ver ele dançando com outras mulheres nos bailes e tudo mais. E o pior de tudo, que ele ainda tira sarro na cara dela e os amigos, quem tá em volta,

0: começa também a falar pra ela, ó, você tá exagerando, ele só tá dançando, não tem nada demais. Aí depois ela falou que ela não dança mais com ele, que ela não dança, que acabou a festa pra ela. Que acabou a festa pra ela. Manda aí, 99986-1023 e é o Palpitando Educadora.
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0: Ah, eu nem sei o que eu ia fazer se fosse comigo, sei lá. Eu acho falta de respeito, sei lá, eu acho falta de respeito. Tá lá com a esposa, dança com a esposa.

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2: A França está prestes a aprovar uma lei que autoriza a morte assistida sob determinadas condições. A reforma é defendida pelo presidente Emmanuel Macron e deve ser votada pela Câmara Baixa do Parlamento. Pela proposta, o direito será reservado a adultos com doenças incuráveis, sofrimento físico resistente ao tratamento ou considerado insuportável e capacidade de expressar a decisão de forma livre e esclarecida. A autorização dependerá da avaliação médica e o paciente poderá retirar o consentimento a qualquer momento. Se a lei for aprovada, a França se juntará a países como Bélgica, Países Baixos, Suíça, Canadá e Uruguai, que já permitem a morte assistida sob regras específicas.
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3: Bom dia pra você, faltando 10 minutos pro meio-dia.
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Falei bonito, né? Falei bonito. Ó, o nosso Palpitando Educadora traz a história de uma querida ouvinte que ela tá passando por um constrangimento. É uma situação que tá incomodando ela. Ela gosta muito de ir ao baile com o marido dela, com o esposo dela. Eles gostam de dançar e eles dançam bastante. Só que num determinado momento do baile, ele vai lá e chama outras moças pra dançar com ele, outras mulheres. Vem cá, dança comigo. E aí ela não gosta. Ela senta, ela fala, Thiago, eu já sento ali e já fico emburrada, a cara fecha, não tem jeito. É uma coisa que me incomoda muito. E os nossos amigos ainda ficam tirando sarro na minha cara, me chamando de ultrapassada, de ciumenta, que eu preciso entender que se ele gosta de dançar, ele tem que dançar. E eu tô me sentindo assim bem constrangida, porque ele faz isso com frequência. Já conversei com ele também e ele falou que eu sou ciumenta demais, que é exagero da minha parte, que é coisa da minha cabeça. E aí, será que é coisa da cabeça dela mesmo? Epa! Ou ele tá certo em dançar? Você acha? O que você acha, hein? Ah, a Fernanda, oi Fernandinha, bom dia. Se fosse eu ia dançar com outro também, né? Por isso meu marido, Thiago, nem se atreve a dançar com outra, que ele sabe que eu devolvo na mesma moeda. É a Fer. Ó, ela tem que deixar de ser boba. Recado da Fernanda pra você, minha querida ouvinte. Ah, e ela pôs aqui, ó. Adoro ouvir vocês também, todos os dias. Aí, Fer, tamo junto. Obrigado pela companhia, tá, Fernandinha? Quem mais, hein? A Josi. Ô, Thiago, fala pra essa moça sair fora desse rapaz. Ele tem que respeitar ela. Eles são casados, né? Se fosse comigo, eu já tinha separado. O pessoal não tá aceitando muito isso não, viu? De dançar com outra, não. Quem mais? A Simone. Ó, eu não aceito esse tipo de coisa. Eu sou ciumenta mesmo. Pode me chamar de ultrapassada, do que quiser. Eu não aceito. Se o meu marido dançar com outra, pode ser até em festa de família. Eu não gosto. Não aceito. Rapaz. É isso aí, ó.

dançando, acho que também um pouco de coisa de ciúmes, né? Na verdade, coisa aqui de ciúmes que ela tem aí. Cada um tem uma opinião diferente, é o nosso Palpitando Educadora. Se fosse com você, o que você faria? De repente você tá lá com seu esposo, vamos dançar. E aí, de repente, do nada ele começa a puxar outras mulheres pra dançar. Você ia ficar numa boa? Você ia fazer o mesmo com ele? Ou você ia separar? Ai, meu Deus, é o nosso Palpitando Educadora. Lembrando você que no próximo dia 2 de agosto, a Educadora completa mais um ano de vida, rumo aos 48 anos. É brincadeira não, bem. Não começou ontem, não. Não, eu faço parte de uma pequena história, né? Eu passei por aqui na TV Educadora no ano de 2001 e agora tô de volta, só que aí no rádio, né? Eu passei na TV, depois no rádio e também eu faço umas coisas na TV quando precisa. Alô, produção, pode me chamar que eu vou, tá? Ai, meu Deus do céu, mas é um orgulho imenso tá aqui, né? Onde passaram vários comunicadores, duplas sertanejas, Chitãozinho Chororó, Zezé de Camargo e Luciano, Christian Ralph, Rio Negro e Solimões, esse pessoal sempre passou por aqui para divulgar o trabalho deles. Por quê? Porque a Educadora é pioneira na audiência, né? Pioneira na audiência. Exatamente isso. A Educadora conta com uma cobertura de 3 estados, São Paulo, Minas Gerais e Goiás, falando para mais de 3 milhões de habitantes. Isso tudo, gente, através da FM aí, no bom e velho rádio, né? Agora, hoje, com a internet, tem uma galera que curte a gente através do nosso aplicativo. Então, eu acho que vai aumentando cada vez mais. Eu acho não, tenho certeza. Muita responsabilidade, hein? Que é isso?

0: com o melhor ouvinte do Brasil, sempre. Tamo junto. E você, cê sabe, né? Cê é a cereja do bolo. Cê é a cereja do bolo de tudo isso aqui, hein? Dia 2 de agosto, mais um ano de vida. 48 anos. Parabéns, educadora.
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0: assusta, fica nervosa. E aí, ele também fala, olha, você tá passando dos limites, você tá muito ciumenta, eu só tô dançando. E os amigos também, viu? Ela me contou que os amigos, eles ficam ali, né? Tá todo mundo junto na festa, eles ficam ali chamando ela de ultrapassada. Você não tem que ficar com ciúmes, é só uma dança. E ela quer saber se realmente ela tá exagerando, o que tá acontecendo? Ou se é normal dançar com uma outra mulher na frente da esposa, hein, Ana Cláudia? O que você acha, Aninha?
1: Ana Cláudia.
0: Bom dia, Aninha.
1: Tô palpitando aí, vou só falar uma coisa. Ele não gosta de dançar com as outras?
0: Ele gosta.
1: Larga a mão de ser boba. Você vai chegar no baile, vai dançar com ele, de boa. Na hora que ele pegar outra pra dançar, arruma outro, vai dançar. Vamos ver se ele vai gostar. Aí você vai ver a reação dele. Aí dependendo da reação dele, você dá a resposta.
0: Exato.
1: Ou você me respeita, ou eu vou dançar com os outros também.
2: Ai,
1: chumbo trocado não dói, Thiago.
0: É, verdade.
1: Eu sou de opinião assim, por isso que eu já nem vou em baile, porque eu gosto de dançar, Ti. Eu amo.
0: Eu também.
1: A minha
0: adoro.
1: Paixão é dançar, adoro. E o meu marido não gosta. Pra mim chegar lá e ficar sentada na cadeira, ver os outros dançar, então eu fico na minha casa. Não vou.
0: Entendi.
1: Tá bom, tio? Obrigado, beijo.
0: Oi, Aninha, um beijo pra você e pra toda a família aí. Então, é aquela coisa, é o que a Ana falou, chumbo trocado não dói, né? Então, assim, faz o teste, amiga. Na hora que você for no baile com ele, pega um rapaz lá e dança com ele. Pronto, aí se ele achar ruim, você falou, peraí. Por que você pode e eu não posso, né? Tem isso aí também, né? Ah, o Áureo. Fala, Áureo. Você tá bom? Boa tarde, Thiago. Tudo bem? Esse marido é muito, é sem vergonha.

vergonha, Thiago. É, ele é muito sem vergonha de ficar chamando outras mulheres pra dançar e ele do lado da esposa dele. É, quem mais, hein? Passou por aqui? O Vanderlei, Thiago, se fosse comigo,

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3: É, se a pessoa tá solteira, aí não tem problema, né? Tem nada a ver. É.

0: negócio de dançar aí, tá dando o que falar aqui, o pessoal tá... Porque ela sai, essa nossa ouvinte, ela sai com o marido, ela vai pros bailes e ela adora dançar. E ela falou que o marido também gosta. O problema não é esse, o problema é que num determinado momento, ele vai lá e chama outras mulheres pra dançar com ele. Aí ela não gosta, ela acha ruim e eles ficam tirando sarro. Por que eles? Porque o marido e os amigos que estão ali ficam, ah, você é muito ciumenta, para com isso, tem nada a ver. Ah, e ela quer saber se realmente ele tá faltando com respeito ou se ela tá passando dos limites, né? É, se ela tá exagerando. Tiagão, meu xará. Ô, Tiago, é o seguinte. Eu acho que se ele foi com a esposa, ele tem que dançar com a esposa. Nada disso de ficar pegando e chamando outras mulheres pra dançar com ele, não. Isso aí é safadeza pra mim. Meu Deus do céu, o pessoal tá direto aqui. A Juliana, oi, Ju. Tudo bem, Ju?
1: Boa tarde, Titi.
0: Boa tarde, Ju.
1: Ah, mas se fosse comigo. Mas ele ia provar do próprio veneno.
0: Uhum.
1: Enquanto ele dançava com outro, eu dançava com outro. Simples assim, chumbo trocado não dói, né?
0: Exatamente. É o que o pessoal tá falando aqui também, ó. Chumbo trocado não dói. Ô, Ju, boa quinta-feira aí pra você. Ó, o nosso Palpitando tá chegando ao fim. Amanhã tem uma outra história pra você meter a colher, tá? É, essa aqui, a maioria falou que, assim, que não é legal, que não aceita. E também o lance do chumbo trocado não dói, né? A maioria falou, amiga, se fosse com você, da próxima vez, você que tá ouvindo aí, minha querida ouvinte, que mandou, que escreveu pra gente, né? Da próxima vez, o que você faz? Faz o mesmo, entendeu? Chama um rapaz pra dançar com você. Aí vamos ver a reação dele. Ai, meu Deus do céu. Não, eu não tô pondo fogo na fogueirinha, não. Ah, pra parar, produção, vai.
2: Epa!
0: Não, é verdade, ué. É o que a maioria do pessoal aqui falou, né? Ué, pois é. E ela tá se sentindo constrangida. Ela falou, tô me sentindo constrangida. E toda vez que ele sai, ele dança com outras mulheres, né? É, aquela coisa, complicado. Ai, meu Deus do céu. Ó, amanhã tem mais Palpitando por aqui.
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2: O transporte passou a pesar muito mais no bolso dos brasileiros. Segundo pesquisa da FGV e IBRE, o percentual de pessoas que colocam essa despesa entre as três que mais impactam o orçamento saltou de 2% em junho de 2025 para 27,6% em junho deste ano. A alta é associada principalmente ao aumento dos custos com combustíveis e deslocamentos. A alimentação continua sendo a maior preocupação, seguida pelas contas de serviços públicos e pelos gastos com aluguel ou financiamento da moradia. A pesquisa também mostra que menos famílias estão conseguindo fechar o mês com as contas essenciais em dia.
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7: Boa tarde pra você, meio-dia e 20.
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4: E aí, turminha, beleza? Boa tarde pra você, boa quinta-feira. Hoje, 16 de julho, a temperatura 26 graus. Tiago Rodrigues, o Titi da Educadora, tá por aqui, feliz da vida. Aê,

0: nós. E você continua ouvindo a ZYD 832, a rádio que pega. A número 1 do seu rádio. Quem não tá ouvindo, tá por fora, né? Se não tá ouvindo, tá por fora.
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0: 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Fala sério. Ó, tenho aqui duas opções e vou apresentá-las agora pra você. Falei bonito de novo, né? Ó, a número 1, Léo e Rafael. Que trembão! E a número 2, Zedeto e Cristiano. Alô, tranqueira! Qual que você vai escolher, hein? A 1 ou

0: opção do Zap Hits, Zé Neto e Cristiano, Alô Tranqueira. A primeira opção, Léo e Rafael, Nuke Trimbom. E aí, qual das duas você vai escolher? Você já pode começar a votar. 99986-1023 é o nosso Zap Hits, junto com a Padaria e Conveniência, 14 de março, aberta 24 horas para atender você.
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0: Galera, já tá mandando aqui. Alô, meu amigo Júlio! Você tá bom, Júlio? Boa tarde para você. O Júlio escolheu a primeira opção, Léo e Rafael, no Que Trembão. O Thiago Sampaio, meu xará, Tiagão. E aí, Tiagão, tudo bem com você, querido? Boa quinta-feira pra você e toda a família. Ele escolheu também a número 1, Léo e Rafael, no Que Trembão. Tô adorando falar o nome dessa música aqui. A Roseli lá da casinha. Oi, Titi. Eu escolho a 2, Zé Neto e Cristiano, Alô Tranqueira. Aí, o primeiro voto aí pra segunda opção. Quem mais votando, hein? A Conceição, Titi. Eu escolho a número 1, Léo e Rafael, no Que Trembão. E o Borrozinho, hein? Qual que você escolhe, Borró?
3: Dia, Tiagão, o Borrozinho chegou.
0: Bom dia, Borró, tudo bem?
3: Tiagão, com certeza, Léo e Rafael, né?
0: Léo e Rafael.
3: Manda lá pra Daniela, Valéria Bombonato, Josimar lá pra Rafa Santa Rita, o Márcio, Zé Ribeiro, pra todo que do garoto tá curtindo o Tiagão na educadora.
0: Esse é o Borrozinho.
3: Educadora, pega bem, obrigado.
0: Pega bem, Tiagão, querido.
3: E hoje pode comer uma costela gorda, né?
0: É bom, hein? Se você for comer uma costela gorda, você me chama, tá? Faz favor, fica passando vontade nos outros e não chama os outros de jeito nenhum. Pelo amor de Deus. Eu vou bater aí na sua casa, hein, ô Borró. O Zé Mauro, Thiago, eu voto na primeira opção. Léo e Rafael, no Que Trembão. Quem mais? A Maria. Oi, Titi, tudo bem com você? Eu também voto na primeira opção. Léo e Rafael, no Que Trembão. Quem mais votando, hein? Vanderlei votou na primeira. Falou que ele gosta demais dessa música. E eu também gosto. Adoro. E o Lucas? Lucas Mourão na área. Fala, Lucão. E aí?
4: Boa tarde, Thiago.
0: Boa tarde, tudo Lucão.
4: Bem, Thiago? Eu voto na primeira opção.
0: A primeira?
4: Do
0: Zap Hits. No Que Trembão, hein? Valeu, Lucão. Tamo junto. O Thiago Sampaio, pois boa tarde, xará. Manda um abraço pra nós aqui, ó. É a Gabi, Helena, o Lucas e a Natália. Todo mundo curtindo você aí, Titi. Aê, assim que é bom, né? Assim que é bom. Valeu, família. Tamo junto. A Rosiele Cristina. Ô, Titi, eu vou ficar com a primeira opção. Tamo aqui no Pão de Queijo, trabalhando e curtindo você. Vou

0: Só na primeira, no que trembão. Quem mais? O Áureo. Thiago, eu voto na primeira também. Ó, não dá mais tempo. Votações encerradas. E quem ganhou? Léo e Rafael, né? Bora curtir essa campeã inteirinha. No que trembão.
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3: E muita gente só lembra das lâmpadas quando? 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Mas faça a substituição sempre aos pares, viu? Assim você garante iluminação uniforme e evita diferenças de tonalidade entre um farol e outro.
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4: Boa tarde, faltando 28 minutos para uma hora e tamo de volta com o nosso Frequência Educadora. Espero que esteja realmente tudo bem aí com você na sua tarde de quinta-feira e agradeço.

0: 2 de agosto, a educadora completa mais um ano de vida. Ela que foi fundada no dia 2 de agosto de 1978. É a Rádio Educadora Música e Cultura Limitada, sua companheira de todos os dias. Ela que foi fundada pelo nosso eterno, saudoso Carlos Henrique Cândido Alves, visionário, né? Já entrou aí com a FM, que na época a FM era uma novidade. Você que tá me ouvindo aí pelo rádio, pensa que era novidade na época, que tinha, todo mundo tinha, né, esse rádio FM? Não tinha. A maioria tinha só um receptor AM, né, que é a amplitude modulada. A FM era novidade na época. Então, não era todo mundo que tinha um rádio que recebia o sinal de FM. E a educadora entrou em 1978. E aí, como fazer pro pessoal sintonizar na rádio educadora, hein? Se a maioria dos rádios só recebia o sinal AM, ondas curtas, e não vinha com a FM. Aí o Carlos Henrique, visionário, trouxe dos Estados Unidos vários rádios, né, que já recebiam sinal de FM. Eu tenho meu radinho aqui, ó. Ele recebe AM, mas também FM. É, hoje é comum, mas naquele tempo não era. E ele saiu espalhando rádio, vários rádios, para várias pessoas. Então ele ia lá no amigo dele, levava, passava numa empresa, ó, vou deixar um radinho aqui, sintoniza aí na educadora para você curtir a programação aí da rádio que pega bem. Que legal. E assim ele foi distribuindo rádio, mais rádio, mais rádio, mais rádio, e todo mundo tava curtindo a Rádio Educadora. Oh, coisa boa. Na FM, que já era um diferencial na época, a FM, gente, significa frequência modulada. E assim, o som estéreo, né? E aí, era um diferencial pra época. E continua sendo, e é a sua melhor companhia. 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Adoro!
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0: esse modão
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0: É um show das poderosas no nosso Frequência Educadora, que volta daqui a pouco. Prepara que já já tem hora da fofoca. Você gosta de fofoca? Não gosta não, eu sei, viu?
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3: A Nova Zelândia confirmou seu primeiro caso de gripe aviária H5N1 de alta patogenicidade. O vírus foi identificado em uma ave marinha migratória. Segundo as autoridades, até o momento, não há evidências de transmissão entre aves silvestres no país, nem registros da doença em granjas comerciais. A confirmação ocorre poucas semanas depois de a Austrália também registrar casos de doenças em aves migratórias. As infecções em humanos continuam sendo consideradas raras, mas a disseminação global do vírus já levou ao abate de milhões de aves e afetou a produção de ovos e carne de frango.
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5: Chega mais! É a programação mais quente do inverno. Hoje, quinta-feira, 16 de julho, temperatura 26 graus. Por aqui, Thiago Rodrigues, tá?

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Bora curtir a rádio que pega bem, né? Aumenta o som

0: 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Vamos fofocar agora?
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0: Hora da fofoca, escuta essa fofoca aqui, chega mais perto do rádio. Um restaurante queria aumentar a divulgação para atrair mais clientes, né? É, e por isso ele contratou uma equipe para fazer filmagens e postar nas redes sociais. Até aí, nada demais, né? Tudo certo. O restaurante tava com clientes na hora da gravação. E aí ninguém parecia se incomodar com o trabalho da equipe de filmagem. Numa das mesas havia um casal que estava ali aproveitando o momento, jantando, tomando aquele vinhozinho, sabe? É. E as imagens foram publicadas nas redes sociais e bombaram. Deu super certo. E aí... E foi aí que o problema começou. É sério mesmo, gente? É sério isso aqui? É sério? Ai, meu Deus. O casal que tava jantando escondido. O homem era casado. Tava jantando com a amante. Ai, meu Deus do céu.
1: Ai, caramba.
0: Ai, meu Deus. Isso me lembrou uma história do show do Coldplay, né? É, me lembrou. A esposa viu o vídeo e foi tirar satisfação com o marido, lógico. Você imagina a esposa lá na internet, de repente passa o vídeo lá do comercial do restaurante e o marido tá lá com a amante? Rapaz do céu. Ó, meu Deus do céu. E aí depois da confusão, porque deu uma confusão, você imagina, né? Depois da confusão, o que o homem fez? Ele decidiu processar o restaurante por não ter autorizado o uso da imagem. Parece piada isso aqui.
1: Ai, caramba.
0: Mas aconteceu mesmo, tá, gente? Aí, na sua opinião, ele tá certo ou tá errado? O que tá certo, o que tá errado nessa história? Ele tava lá com a amante. Restaurante foi fazer um comercial, filmou todo mundo que tava lá, inclusive ele com a amante. Aí, a esposa dele em casa viu o comercial. Falou, mas peraí, parece o meu marido? Epa! Parece ele? Deixa eu voltar isso aqui, peraí. Dá um pause aí. Pim, é ele mesmo.

0: Ué, quem que é essa mulher que tá com ele aí?
1: Ai, caramba!
0: É amante dele? Aí deu mó treta. O que que ele foi lá e fez? Processou o restaurante. Ah, é cada uma. Gente do céu, sério mesmo? Ai, você acha que ele tá certo ou tá errado? E se fosse com você, o que que você faria, hein, nesse caso, hein? Não, Deus do céu. Ai, eu não... Mas por que que eu fui fazer essa pergunta? Tá, só, você acha que tá certo ou tá errado? Só responde isso aí, manda aí seu zap.
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0: fria, da hora de fechar o negócio desse carro que você tá comprando, esse carro bonitão aí, dessa caminhonete, desse caminhão, desse ônibus, dessa moto. Que legal, hein? Parabéns! 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Nossa Hora da Fofoca de hoje. Pessoal já tá aqui mandando cada coisa. Um restaurante queria aumentar a divulgação para atrair mais clientes. Aí o que, que eles fizeram? Eles contrataram uma equipe para fazer as filmagens e postar nas redes sociais. Aí o restaurante estava com os clientes lá na hora da gravação. Todo mundo ali no restaurante, numa boa, e o pessoal da equipe filmando. Ninguém parecia se incomodar com o trabalho da equipe. Tava tudo indo bem. É, só que numa dessas mesas tinha um casal aproveitando o jantar ali, um casal a dois, né? Um vinhozinho. E as imagens foram publicadas nas redes sociais e acabaram bombando. Deu super certo. Só que aí é que começou o problema. O casal que tava jantando lá, tava jantando escondido. O homem era casado e tava jantando com a amante. A coisa ficou ruim, né? Ficou ruim. Sabe por quê? A esposa dele viu o vídeo na internet do restaurante e falou: peraí, é o meu marido esse aqui? Esse aqui é o meu marido?
1: Ai, caramba!
0: Volta aí, dá um pause. É ele mesmo, amplia aí. Ah, é ele mesmo. Aí já deu aquela treta, né? Aquela treta pesada. Sabe o que, que ele fez? Ele foi lá e processou o restaurante por não ter autorizado o uso da imagem dele. Na sua opinião, ele tá certo ou ele tá errado nessa história, hein? Eu acho que ele tá errado em tudo. Ah, pelo amor de Deus, tem dó. Ah, só dele tá traindo, ele já tá super errado. Pronto. Ah, ah.
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5: Olá, estamos de volta para falar de agronegócio. A piscicultura brasileira registra uma quinta-feira de forte movimentação nos grandes polos produtores e estabilidade nos preços. O quilo da tilápia direto ao produtor está sendo comercializado na média nacional de R$ 9,85. O clima mais frio de julho reduz o ritmo de ganho de peso dos peixes, mantendo a oferta ajustada nas indústrias. Daqui a pouco a gente volta com mais destaques do agronegócio.
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1: Boa tarde pra você, 1:25. Estamos de volta com Frequência Educadora. É um prazer imenso estar com você aqui na número 1 do seu rádio. Tamo junto, tá?

tal. É, um restaurante queria aumentar a divulgação para atrair mais clientes. Aí eles contrataram uma equipe para fazer as filmagens e depois postar nas redes sociais. O restaurante, na hora das filmagens, ele tava lá com os clientes, né? Na hora da gravação. E ninguém parecia se incomodar com o trabalho da equipe. Tava tudo indo bem, as filmagens, tá? Só que numa mesa, numa determinada mesa, havia um casal que tava ali aproveitando aquele momento, né? Um jantar a dois com um vinhozinho, um jantar romântico. Aí, as imagens foram publicadas nas redes sociais, né? E bombaram. E o que que acontece? Aí que o problema começou. Por quê?

0: casal que estava lá estava escondido. O homem era casado e estava jantando com uma amante. Oh, meu Deus do céu. Cada coisa, hein? Cada coisa. Aí a esposa dele estava lá na internet e viu o comercial do restaurante. E acabou flagrando o marido com a amante. Oh, meu Deus do céu. Aí a confusão começou. Depois dessa confusão, né? Que você já imagina, o homem decidiu processar o restaurante por não ter autorizado o uso da imagem dele. E na sua opinião, ele tá certo ou tá errado? Tem que processar mesmo o restaurante. Que coisa. Pra mim ele tá errado em todos os pontos, né? Ah, pelo amor de Deus. Tá lá assim, ó. É, me lembrou um episódio no show do Coldplay, né? É, que o cara tinha ido lá assistir o show. De repente ele apareceu no telão com a amante. No telão do show, é. Cada coisa, meu Deus do céu. Sério mesmo. 99986-1023. Josiel. Ô, Thiago, o cara aí foi azarado, hein? Pelo amor de Deus. Vai escolher justo um local que vai gravar um comercial? Olha só esse Josiel, gente. Pelo amor de Deus. Quem mais? A Vânia. Bem feito. Bem feito, Titi. Aí, tá vendo? Deus faz as coisas certo mesmo. É verdade, viu, maninha? Tava lá achando, ah, ninguém vai me ver aqui. Aham. Tá, vai nessa. Vai nessa. Você já pegou alguém assim nessa situação? Eu já. Vixe, meu Deus, ó eu jogando fogo. Ai, meu Deus, da fofoca. Ó eu jogando lenha da fogueira.
1: Ai, caramba.
0: Mas eu já peguei. A pessoa, ai, vamos aqui que ninguém vai ver. Mas eu tava lá.
1: Rapaz.
0: Se eu contei, é lógico que eu contei. Ah, pelo amor de Deus, eu não gosto de traição, não. Aí se eu ver, eu conto mesmo. A Conceição, oi, Titi, boa tarde. Thiago, ainda bem que aconteceu isso de gravar esse comercial. Senão, essa mulher ia ficar aí recebendo... Bela, puta o chifre, meu. Recebendo o chifre aí desse rapaz, hein? Aí ela pôs assim, ó, espero que tenha separado. Provavelmente, né? Provavelmente. Você acha que o rapaz tá certo de ter processado o restaurante? Ou você acha que ele exagerou, hein? Qual que é a sua opinião? Manda aí 99986-1023. Pra mim ele tá errado em todos os pontos. Ah, pelo amor de Deus. Ó, no próximo dia 2 de agosto, a educadora completa mais um ano de vida. 48 anos da Rádio Que Pega Bem. 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Já passaram vários comunicadores aqui, né? E hoje tá aqui conversando com você, o melhor ouvinte do Brasil.
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0: É um prazer enorme. A Rádio Educadora hoje, ela atinge 3 estados através da FM. Chega o sinal dela em 3 estados. São Paulo, Minas Gerais e Goiás. 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É verdade. 3 milhões. 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E é sempre muito bom estar com você aqui, né? Então, a Rádio Educadora foi fundada no dia 2 de agosto de 1978. A Rádio Educadora Música e Cultura Limitada. No próximo dia 2, né? Vai completar mais um ano de vida. E a gente só tem que comemorar junto com você, que é a cereja do bolo. É? É a cereja do bolo. Ô, Thiago, mas hoje é dia 16, você já tá comemorando? Ah, eu adoro, a gente sempre comemora aqui, né? A gente não vê a hora de chegar no dia 2 de agosto, né? Pra gente comemorar, não só com a família educadora, toda essa equipe aqui, que é uma grande família, e com você aí do outro lado, que também faz parte dessa família gigantesca, né? Os Educalovers. Bom demais, hein? Parabéns, educadora, por mais um ano de vida. E viva a educadora!
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0: 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Nossa Hora da Fofoca trazendo essa história inusitada. Um restaurante queria aumentar a divulgação, né? Queria vender mais, atingir mais clientes e por isso ele acabou contratando, a equipe lá do restaurante acabou contratando uma equipe de filmagens, né? E também de redes sociais, né? Então eles foram lá filmar e depois eles pegaram o comercial e publicaram nas redes sociais. Até então tudo certo, né? O restaurante tava com clientes na hora da gravação, o pessoal tava lá jantando. Acontece que havia um casal que tava ali mais num cantinho, jantando, tomando aquele vinhozinho a dois, e as imagens foram publicadas nas redes sociais e acabaram bombando. Aí que começou o problema. O casal que tava ali escondidinho, realmente tava escondidinho mesmo. O homem era casado e tava jantando com a amante. Meu Deus do céu, que sem vergonha, né? Que sem vergonha. E aí a esposa dele tava lá nas redes sociais, você já imagina o que aconteceu, né? Assistiu o comercial, pronto, pegou ele no flagra. Aí rolou aquela treta. Depois da confusão, o homem decidiu processar o restaurante por não ter autorizado o uso da imagem. Você acha que ele tá certo ou você acha que ele tá errado, hein, Silvia Leigo?
1: Boa tarde, querido.
0: Boa tarde, Silvia.
1: São Simão.
0: Ah, né? Me leva, Silvia, que eu vou. Leigo,
1: Simão, tô te ouvindo, tá?
0: Ah, obrigado pela carona, minha querida.
1: Eu sou Luiz Floriano.
0: Alô, Luiz.
1: Um abraço.
0: Obrigado pela carona, tá?
1: Iluminado pela luz do Espírito Santo.
0: Amém, querida. Amém,
1: filho.
0: Um abraço pra vocês aí, tá? Silvia Leigo, né? E o maridão, passeando ali de carro lá em São Simão e me levando junto. Obrigado aí pela carona, tamo junto, viu? Quem mais ele participou aqui? O Léo lá de Franca. Esse rapaz, Thiago, é um sem vergonha. Bem feito pra ele. Aí ele pôs assim, ó: eu adoro quando a casa cai para as pessoas que estão fazendo alguma coisa errada. Meu Deus do céu. Quem mais, hein? A Tânia, o Titi, ó, ele realmente, ele se deu muito mal, mas foi melhor para a esposa, né? Que abriu os olhos e viu o marido que tinha. Pois é. Eu já flagrei pessoas assim, sabe? Nesse momento. E é desconfortável até pra gente que acaba pegando no flagra. É muito desconfortável. Traição, aquela coisa terrível, né? Ninguém merece. Ninguém merece. Bem feito pra ele. Ah! Boa tarde pra você. Bora curtir o som do Fernando Sorocaba. Diz pra mim.

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1: A gente se juntou não só para cantar uma história, mas para passar uma mensagem de amor.

Bruno e Marrone, Henrique e Juliano, deixa ela em paz. E o nosso Frequência Educadora tá indo embora, voltando amanhã, finalzão de semana, às 9 horas da manhã, logo após ela, Cissa de Paula. E eu vou te deixar em boa companhia, com certeza, com ele, João Luiz, que já chegou por aqui e vai continuar apresentando os programas por aqui, né? Pois é. Ah, depois é o Tarde de Sucessos. E às 4 horas? Ah, o Educadora Música do Campo, com as melhores do sertanejo. E depois tem o Boteca Educadora, às 6 horas, só o sertanejão chique e a companhia dele, João Luiz, que tá de volta. Valeu, gente. A gente se fala amanhã, 9 horas da manhã. Tchau. Fui.

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5: Longe dos estádios e dos holofotes da Copa do Mundo, agentes de imigração dos Estados Unidos intensificaram as prisões de estrangeiros. Em apenas 5 dias, na última semana de junho, o ICE deteve 10 mil pessoas, um recorde desde o início da nova ofensiva contra imigrantes do governo Donald Trump. Durante o Mundial, as operações foram realizadas de forma pontual e discreta, longe dos estádios, para evitar impactos sobre torcedores. Nos últimos dias, porém, a atuação do ICE voltou a ganhar destaque após 2 imigrantes serem mortos a tiros por agentes durante abordagens.
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me conte, me conte como está sendo a sua quinta-feira pós Argentina na final. Oi, oi, oi, oi, oi. 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
5: Aqui nós esquentamos seu dia. Tudo certinho, meu povo e minha pova, lindões e lindonas, maravilhosa quinta. Chegando, ZYD 832, canal 2.

sua melhor companhia realmente faz total diferença. Quer você, quero você ligadinho. Total. Tudo feliz, tudo na melhor. Um bom trabalho pra você, uma tarde maravilhosa pra quem tá aí, ó, no trampo, no work. Vamos juntos? Bate boa, RS, Dave, Run Dance, Fit Tennis. 2 e 3, meu povo. Chegamos. Fica comigo. 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

Maraísa. 90 10. Novidade aí na sua tarde também, 2h15. Chegamos, já vou te falar sobre a parte boa RS também. Alô, meu.

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5: Começou o jogo, Merrão. Merrão vai torcer pra Espanha agora, hein? Não, a gente tem que torcer pra Argentina. Você torce pra um time, ele perde pra Argentina.

torcer pra Argentina, perder pra Espanha, né, Merrão? Bem-vindo aí. Oi, Fernanda, bem-vinda, boa tarde. Bom trabalho pra vocês. 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

0: melhorou o pezinho, Gabi. Oi, Luna. Ótima tarde. Bom trabalho pra vocês. Riachuelo.
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0: 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Então, então. Então vamos já na correria aqui.
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0: Number 2, vem já já.
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5: Ah, quem tá aí?
0: Natan.
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0: Bebê pra esquecer.

0: Talvez só domingo pra secar a Argentina, né?
1: Bota no voz aí.
0: É, eu vi uns vídeos nas internets da vida aí hoje, ontem. Parece que o gol da Argentina no primeiro lance lá do Messi, parece que o Messi tava impedido, hein? Não sei não, hein? O VAR não chamou não, hã?
1: Bota no voz aí.
0: Será que o Messi tava impedido mesmo no primeiro gol lá fora da área? Da pancadinha do meio campista argentino? Teve uns lances meio estranhos aí na decorrência da Argentina na Copa do Mundo. Ai, ai, ai. Será, papai?
2: Me dê, papai.
0: Bebê pra esquecer. Primeira foi. E a segunda, quem vem? Me conte.
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0: Ô, Simoninha. E a Simária deve vir.

0: média aí no segundo semestre, hein? Eu acho que a irmã dela vai gravar algo aí.
1: E aí, seus alienígenas?
0: Pode, meu terráqueo querido. Direitos iguais.

0: sexta, você já começou a abrir um sorriso, né? Se a quinta fosse uma pessoa, ela diria: calma, falta só mais um empurrãozinho. A missão é simples. Hoje, quinta-feira, não podemos desistir, pois a sexta tá chegando.
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0: Fala comigo, bebê, e vote também. TV Diário Israel Rodolfo, 12h23.
2: 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Hoje conseguiu vestir uma roupa massa. 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

0: na sintonia com a gente. Roseli, voltou aí, Rose. Voltou. Bora então, hein? Vamos conferir a campeã agora.
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Todos iguais a campeã. Obrigadão, Lu. Luciano tá no sítio e votou nela campeã. Roberto votou na 2 também. Reginaldo votou na 1. Roseli na 2. Merrão. Tudo certinho aí, hein, Dudu?

0: 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Já vou trazer um esporte aí que tá tendo o que falar, hein? Sobre um cartaz, uma faixa onde os jogadores da Argentina colocaram aí e a Inglaterra está pressionando a FIFA numa punição para o time sul-americano. Daqui a pouquinho eu te trago isso e muito mais na sua tarde de sucessos desta ótima quinta-feira. Tudo bem com você? Tudo bom?
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3: Boa tarde, chegamos com a terceira edição com Alto Posto Irmãos Livre Machados e Machados Multimarcas. Olha a Malvinas, né? Vamos saber mais. A Inglaterra está pressionando a FIFA por punição à Argentina. Integrantes do governo britânico passaram a cobrar uma investigação formal da FIFA após jogadores da Argentina exibirem uma faixa com a frase "As Malvinas são argentinas". A manifestação ocorreu nesta quarta-feira ontem durante a comemoração da vitória por 2-1 de virada sobre a Inglaterra na semifinal da Copa do Mundo. Até o momento, a entidade máxima do futebol não se pronunciou sobre o episódio. A Argentina vai enfrentar também a Espanha na final do Mundial no próximo domingo. O primeiro a defender uma apuração foi o ministro de Negócios do Reino Unido, Peter Kyle. Em entrevista à BBC, ele afirmou que a manifestação representou uma violação das regras da Copa do Mundo, que proíbem demonstrações de caráter político dentro dos estádios. E vamos saber o que vai acontecer. A posição foi endossada pelo primeiro-ministro britânico, o Keir Starmer. O governo considera que a decisão sobre eventuais sanções sobre exclusivamente a FIFA, mas ao jornal The Guardian, um porta-voz reforçou que a política deve ficar fora do futebol. Segundo as últimas notícias também sobre esse caso de ontem. Domingão vai esquentar, hein? Eles falam espanhol? Hablas espanhol? Espanhol, Argentina e Espanha. Vamos ver o que vai virar esse pé de manga na final da Copa do Mundo. Só sei que a Argentina não pode ganhar, senão vai ficar mais pertinho da gente. Junto com a Alemanha, tetra. Aí não pode. Aí não pode. Alto Posto Irmãos Ribeiro e Machados de volta no seu spot logo mais às 3:30.
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voltaram, né? Sem ele, claro. E mais, eu acho que mais dois aí para uma turnê. E até juntaram um catado lá. Ou acho que um ou dois, o Ludinex. Depois uns que entraram na banda, né? E o Rick não quis. E mais outro que não quis. Aí teve um que também já faleceu, né? Então o Meruso está de volta aí na turnê. Sete componentes. Oh! Juntaram tudo e todos. Olha, a RS é incrível. Alexandre Pires também. Por aqui o Léo Santana, Caleb e a Rihanna. E o Bryson também na participação. 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

0: 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Uma rapidinha aqui antes do bloco comercial, o Ebola, 2 meses após o alerta da OMS, casos seguem avançando, viu? Faz 2 meses que a OMS declarou um surto de Ebola na República Democrática do Congo. Desde então, o país passou de 13 casos confirmados a 1.963 infecções e 719 mortes. Segundo autoridades de saúde, a doença ainda avança sem sinais de estabilização. Cuidado, mas aqui no Brasil a gente tem que manter a limpeza sempre. Chegou da rua, limpou as mãos, calçados. Ninguém esquece da pandemia, né? E ninguém quer encontrar algo assim. Daqui a pouquinho eu volto com você, ligadinho com a programação da Educadora dessa quinta-feira. E você tem a tarde maravilhosa, um bom trabalho aí, com total segurança. Pra quem tá na estrada, obrigado pelo seu carinho, pela sua audiência aí. Vai de boa, sem ultrapassar em lugar perigoso. Pra quem tá na cidade, também de olho no semáforo, viu? Vai tranquilex. E aqui somos a sua companhia ideal, a sua playlist 24 horas.
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0: 11 para as 3, voto já.
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0: Arrependidaço, indo embora com RS, Autoelétrica e Mecânica e a Pati Bro. Ah, retornar amanhã, sexta-feira. Felipe Amorim, João Gomes por aqui também. Zeneto e Cristiano, cadeira cativa, nossa última da hora, tchu. Daqui a pouquinho vamos retornar com muito mais. Mais música boa, mais você ligado com a gente nessa quinta-feira, na tarde de sucesso. Rápido break, já tô retornando.
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6: E aí, meu povo lindo, 3 e 3, YD 832, canal 272, Educador FM, Batatais, interior de São Paulo. Sou eu, João Luiz, continuo na sua companhia aqui no Que Apenas, sua tarde de quinta-feira.
7: Tocopiano!
6: Seguimos na Vibe Boa, Vivaço Centro, Rádio TV, Alto da Vila Cruzeiro. Chega aí, participa, manda o seu alôzaço, vem que tem sempre ela. Mora no seu coração.
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6: Abalo psicológico. Victor Clay. Joyce Alane.

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tarde, bem-vindo! Tá na sintonia com a gente. Obrigado pela audiência, pelo carinho, pela singela companhia. Josiane, boa tarde. Já vou trazer seu som por aqui, hein? Rapidinho, break comercial. E já venho de quebra com o seu som. Tem o Guilherme Benuto e o Chão de Avião aqui nas ondas da 102.3. Ótima noite. Ótima tarde.

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3: Alô, Houston, tá autorizado, hein?

0: Antônio, boa tarde, pega bem, 3h23.
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0: É o Minhotão. 3h28 na sua tarde, tarde de sucessos também. O Geninho e Mario... a Mariana Fagundes por aqui. Volto já com mais.
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3: Vamos lá, última edição do dia pra você. Messi iguala feito de Maradona e pode alcançar marca inédita também na Argentina. A classificação da Argentina para a grande final da Copa do Mundo domingo estabeleceu marcas importantes para o Lionel Messi. Além de chegar à sua terceira decisão do torneio e igualar a marca de Cafu, o brasileiro, o craque também repete um feito de Maradona e pode conseguir uma realização inédita na sua seleção. Assim como Dieguito, Messi disputará a sua segunda final da Copa consecutiva. Nos anos 80, Maradona conquistou o título em 86 e voltou à decisão em 90 e com outros 6 companheiros que estavam na conquista do México. Agora La Pulga repete o feito do ídolo, com outros 15 jogadores que estavam no elenco que consagrou campeão no Catar. Ah, mas eu acho que vai ser o último também do argentino, o último título, viu? Pois a base não tá tão boa, não. A base aí dos seus 20, 21 anos não tá tão legal. E a maioria desse grupo que tá agora aí vai tudo se aposentar da seleção, com certeza. Não aguenta mais 4 anos. Então tem que torcer pra Argentina perder e pra ela vir fraca em 2030, né? A nossa base tá bem legal, 2030, tá bem bacana. Olha, a Copa do Mundo ainda não definiu, mas tem brasileiro voltando a campo neste fim de semana também, hoje, quinta-feira. Muitas mudanças, 15 clubes já anunciaram reforços. O clube mais atuante é o Mirassol, que trouxe 6 reforços e encaminhou 4 saídas do seu elenco durante a janela. Por outro lado, ninguém gastou mais que o Cruzeiro, que vai pagar cerca de 90 milhões de reais para contratar Gabriel Rojas e Gabriel Peck. No que diz respeito ao comando técnico, apenas uma mudança. O Vasco aproveitou a pausa no calendário para trocar Renato Gaúcho pelo português Pedro Emanuele. Emanuel. Apenas Bragantino, Botafogo, Corinthians e Flamengo, Santos também não anunciaram reforços até agora. No caso de clubes paulistas, a postura discreta no mercado de transferências passa pelo transfer ban, o terror, imposto pela FIFA. 2 jogos abrem a 19ª rodada nesta quinta-feira. Botafogo recebe o Santos às 19h30 da noite. No mesmo horário, jogam Vitória e Vasco da Gama. A 19ª rodada só vai terminar na próxima quinta-feira que vem, dia 22, pois também no dia 22, é dia 23, quinta-feira que vem, dia 22, na quarta, começa alguns clássicos regionais também. Aí sim, voltamos do pontapé na segunda parte do Campeonato Brasileiro. Esporte contigo amanhã, sextona com o Tiagão nas primeiras horas do Postui.

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7: Olha a SpaceX. Prepara o 13º voo do maior foguete do mundo. Prepara a pipoca que o maior foguete do planeta já tem data e hora para voar. Se der tudo certo, hoje, quinta-feira, dia 16, às 20h45 e 22h15, na hora de Brasília. O novo lançamento marca uma série de mudanças feitas pela SpaceX no magnata Elon Musk. Depois de falhas no voo 12, que levaram a agência da aviação americana a abrir uma investigação também. Um dos principais problemas revelado pela companhia foi uma falha no momento da separação entre o foguete e a nave, uma manobra conhecida como hot stake, uma separação a quente, na tradução em inglês. Os motores da Starship são ligados quando ainda estão acoplados na Super Wave, como é chamado o propulsor de primeiro estágio da SpaceX. Mas uma pequena diferença no momento que os motores são ligados modificou a posição que o foguete deveria estar depois da separação, causando um erro de 90 graus na orientação. Em seguida, o propulsor até ligou os motores para fazer aquele queima de retorno. Mas 5 dos 33 motores Raptor falharam e causou o fim prematuro da manobra. O resultado foi uma queda fora da zona de pouso planejada e uma explosão no momento aí do impacto na água. Então tá marcado pra hoje, vamos saber. Fica de olho pra quem curte aí, né? 3h35. Aquela recordada básica dos ouros da Educadora.
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7: Ahá.

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0: O Farol, lá de 88, recordamos na playlist. Boa tarde a você que nos está dando o ar da graça, sua audiência magnífica, participando e interagindo. Aquele giro nas notícias do Brasil, do mundo. O Irã, ele prepara um bloqueio no Mar Vermelho se os americanos atacarem. O Irã pediu ao movimento Houthi do Iêmen que esteja pronto para fechar a rota de petróleo do Mar Vermelho caso os Estados Unidos ataquem a infraestrutura energética iraniana, segundo três fontes ouvidas também pela Reuters nesta quinta-feira. O possível ataque representaria uma nova e grave ameaça ao abastecimento energético global. A ideia foi discutida entre a liderança da República Islâmica e a mensagem foi transmitida aos aliados Houthis do Irã. Afirmaram duas fontes iranianas de alto escalão e uma fonte regional a par do assunto também. Eles falaram sob condições de anonimato. Ninguém sabe, mas falou, mas falou. Oi, Jaqueline, super tarde pra você, obrigado pelo carinho, tá na companhia com a gente, na tarde de sucesso, pessoal no trabalho aí, na sintonia com a gente, pedreiros, serventes, onde quer que você esteja, faz parte da família que mais pega bem, 48 anos, estamos na contagem regressiva, é 48, meu, não é pra qualquer emissora não, viu? Pode contar nos dedos aí, quem tá chegando aos seus 50 anos no Brasil, e aqui, ela faz parte da sua vida, é a sua trilha sonora que te move, te entretém, te informa, todo dia, daqui a pouquinho eu volto. E trazendo as últimas da sua tarde de sucesso também. Quintamos juntos e misturado na playlist do seu lado.
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0: 11 para as 4, boa tarde.
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2: Os Estados Unidos informaram que atacaram um petroleiro sem carga que tentava chegar a um porto do Irã. Segundo o Comando Central americano, o navio ignorou alertas e foi atingido por mísseis Hellfire. A ação corre após os Estados Unidos retomarem um bloqueio naval contra o Irã, em meio à escalada de tensões no Oriente Médio. A região do Estreito de Hormuz, por onde passa cerca de 20% do petróleo e gás do mundo, voltou a ser o centro da disputa.
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6: Oi! Certo, turma! Voltamos agora, voltando a chavinha, bolo 220, YD832, canal 272, Educador FM, Batatá e São Paulo, OMC chegando aí! Bela tarde de quinta-feira, dia 16 de julho, sou eu, João Luiz, da sua companhia por aqui.
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2: Educadora Música do Campo, conta sua tardinha aí, hein? Vamos ver o som, sua moda aí. Seu pé no bar, seu passado, sua saudade. Aquela que te vai se recordar, voltar no tempo, não é?
3: Ok, ok.
2: Ou aquela chonada sofrência atual. 999-86-1023, manda o seu alôzaço, fica à vontade.
4: Cavalo.
2: Chega! Bora! Sem dúvida, até às 7, a melhor playlist do sertanejo. Educadora Música do Campo. E também temos a Hora do Boteco. Ontem eu falei aqui sobre o Michel Teló e a produção já mandou pro ar, hein? A novidade do Michel Telito. Aí a roça vence. Novidade do Michel na área. Tá aqui contigo, 4 e 2. 4 e 2.

0: tardinha. Comecinho do MC, hein? 4h15. Alô, Fernando! Boa tarde, bem-vindo. Volto já.
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7: E muita gente só lembra das lâmpadas quando elas queimam, né? 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

Guilherme escolheram sabe o que e onde pro cenário do maior DVD da carreira? Vou te contar, hein? Vou te contar. Hugo e Guilherme escolhem o Rio Araguaia como cenário do maior DVD. Depois de conquistar o Brasil e se consolidar entre as maiores doses e nomes da música sertaneja, Hugo e Guilherme decidiram olhar para a própria essência e dar vida ao mesmo projeto de suas carreiras, o maior projeto das suas carreiras. No próximo dia 18 agora de julho, sábado, a dupla grava o DVD Colecionando Momentos às margens do Rio Araguaia, em Aruaana, Goiás, transformando uma praia de água doce no interior do estado em palco para uma produção de grandes proporções. A escolha do cenário vai muito além da estética. Desde o início da carreira, Hugo e Guilherme sempre fizeram questão de manter a proximidade com o povo, com o interior e com as origens que construíram sua história. O conceito de Colecionando Momentos nasce justamente dessa valorização das experiências vividas, das memórias criadas ao longo da caminhada e das pessoas que fizeram parte dessa trajetória. Mais do que apresentar um novo repertório, Colecionando Momentos vai representar um desejo cultivado há anos, registrar uma nova fase especial na carreira em um lugar que traduz quem Hugo e Guilherme são. Um DVD que celebra memórias, valoriza as origens e convida o público e os fãs a fazer parte desse capítulo, dessa trajetória da dupla. Boa tarde, 4h19. Seguimos no CMC. Hugo e Guilherme.

0: Henrique, Juliano, os irmãos, 4h29 na sua tarde. Alô, Elias! Já já tem o Tio Andor e Sampaio pra você aí, hein? João Pedro, boa, boa, boa tarde! Tá na sintonia com a gente, lá em Ribeirão City, na audiência, Ribeirão Black! Ô, Jonas, segura aí, daqui a pouquinho vamos rolar o Teodoro e Sampaio pra você aí, pro Xalô, pra todo mundo aí, os clientes também. Obrigadão pela audiência, pela companhia aí, Jonita! Ele falou que não vai torcer pra Argentina não, viu? Não quer o Messi campeão, não. O Messi não, né? Nananina não, né?
1: Ai, caramba!
0: Não pode, né, Jonas? Não pode! Pedro, boa tarde, Pedrão. Bem-vindo à programação do Sertanejo. Onde toca a sua moda, o seu sertão predileto. Zap Zap tá contigo também, 999-86-1023. Você participa, interage, manda aquela moda boa, aquele do passado aí. Te faz recordar. Traz bons fluidos nesta quinta-feira. Já pensando no finalzão de semana. Ah, é, hoje é quinta, hoje é dia do relógio. Parecer contar mais devagar, né? Vai contando pra trás. Quinta é igual Wi-Fi. Você sente que tá chegando, mas não chegou ainda, não. De jeito maneiro. Oi, Luísa. Tá com a gente também. Suelito, tá aí, Sueli. Tá no trecho, Sueli. Curtiu aí as gargantas de ouro. Ela é fã, hein, do milionário Zé Rico. Lembrança de paixão. Onde você tá, Sussu? Bora, bora de carona? Bora, vamos caronar então, hein. Pessoal aí, um abração, beijão. Pessoal dos aplicativos também. Com seus clientes, seus passageiros. Batatais, área rural, na região da Mogiana, curtindo, levando a plástica da educadora e sempre aí no carro, no trabalho. Valeu, pessoal, nos aplicativos. Brigadão, Sussu. Maravilhosa tarde de quinta pra você. A missão é simples, não desistir da quinta, pois a sexta tá quase aí. Daqui a pouquinho eu volto com mais. E, claro, trazer o Teodoro Sampaio. Ele pediu uma romântica. Vamos trazer uma romântica aqui pra tirar o pica-pau lá do outro. É a Jonas!
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0: 9h42.
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4: Chega aí,
3: Sorocaba. Alô, Fernando Sorocaba. Como é que vocês estão?
5: E aí, meu irmão?
6: Vai ficar olhando, vai levar essa joia pra sua casa.

0: E Paulo e Paulino, são tantas coisas clássicas pra você também. As 2005, hein?
1: Mais de 20 anos pro gaiteiro aí.
0: Fernando de Sorocaba, Jorge Matheus, o Fit.
1: Maíra Maraíza. Tipo aí, ó, do Prazer pro Prazer. Loucura demais. Grande Cristi Ralph Modão, 2021, essa gravação das duas.
0: Tia Dora Sampaio lá pro Jonas. Gerson, bem-vindo. Boa tarde aí. Merrão, hoje é quinta-feira, hein? Pode tomar um golinho de água. Água gelada aí, viu, Merrão? Só água gelada, viu?
2: Deixa de frescura, eita, mano. Vamos tomar um,
0: calma.
2: Vai. Eu choro, mano.
0: Calma, mano. Calminha. Oi, Roberta. Boa tarde. Bem-vindo à programação do Educadora Música do Campo desta quinta-feira. Olha, tem uma mina aí, uma novinha aí, que tá sensação e deve ser um boom, pois o Gustavo Lima está do lado dela e também vai ter uma regravação com ele. Ela chama Priscila Senna, acabou de conquistar mais um importante marco na carreira. A cantora foi convidada por Gustavo para participar da regravação de Doce Mel, clássico da música brasileira. A nova versão foi gravada em Goiânia, onde os artistas também registraram um videoclipe. O lançamento acontece em breve. O convite evidencia o momento da maior projeção da carreira de Priscila Senna, considerada a principal representante feminina no brega brasileiro, e a artista acumula 1.800.000 de streams, sendo mais de 270 milhões apenas este ano. Números que consolidam sua expansão nacional e a força do gênero nas plataformas digitais. Então tá aí, hein? Priscila Senna, nada mais que Gustavo Lima a convidou. Além disso, ela reúne 2.700.000 ouvintes mensais no Spotify. Um pouco mais de 930 milhões de views no YouTube. E uma sequência de projetos que ampliam seu alcance para todo o país. Eu volto para trazer as finais da nossa primeira hora do MC desta quinta-feira, 9 para 5. Rapidinho break, já tô voltando com Nando Moreno, Rio Negro e Solimões. Tem Zezé de Camargo e Luciano no próximo bloco também. Tem você ligadinho com a gente. Ótima tarde.

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0: Oi, Nilza! Boa tardinha pra você, Nilza. Daqui a pouquinho vamos trazer o seu João Carreiro por aqui, hein? E mais MC na sua tarde.
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2: 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Sabia que o seu corpo é 70% água? Então não deixe a fonte secar. 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
3: Setores do agronegócio brasileiro conseguiram incluir alguns produtos na lista de isenções do novo tarifaço anunciado pelos Estados Unidos. Entre os itens que ficaram fora da cobrança extra de 25% estão o café solúvel, o mel orgânico e pescados, como a tilápia. A carne bovina, um dos principais produtos exportados pelo Brasil aos Estados Unidos, também foi preservada da nova tarifa. A medida entra em vigor em 22 de julho. E foi definida após uma investigação comercial do governo americano. Por outro lado, produtos como etanol, máquinas agrícolas, papel, calçados e alguns manufaturados serão afetados pela sobretaxa. Entidades do setor produtivo brasileiro participaram de audiências nos Estados Unidos e defenderam que a medida poderia aumentar os custos para empresas e consumidores dos dois países.
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6: 5 e 4 com Casa Nova, retornamos à sua tarde sertaneja. ZYD 832, canal 272, Educadora FM, Batatais, interior de São Paulo. Sou eu, João Luiz, na sua companhia. Educadora Música do Campo e você.
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6: Quinta-feira, dia 16, julho de 2026, é o ano. Continuamos na sua vibe.
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6: 48 anos.
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6: Vem aí, dia 2 de agosto, hein?

sucesso sertanejo. É o Educador da Música de Cano Campo. Tem passado, tem presente, tem você ligado com a gente também. Tem a Casa Nova. Passou lá pra Nilza Amorim. Claro, João Carreiro Capataz 2011. Essa em volta pro meu coração. Começamos com Corpo Nu. O Panda! 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
7: Olá, amigo e amiga do campo. A partir de agora, os destaques agropecuários aqui direto do Boletim Agrícola. O mercado da soja opera com firmeza e excelente ritmo de negócios nas principais praças de comercialização do país nesta quinta-feira. No porto de Paranaguá, a saca de 60 quilos abriu o dia cotada na média estável de R$ 154,25. A desvalorização cambial mantém o grão brasileiro altamente competitivo no cenário internacional. Boletim Agrícola, volta já.
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0: Fred Fabrício, na sua super, super, super, super. Obrigadão pelo carinho, pela audiência, pela companhia também aqui. Bernadette Itamoji, Bernadette, bem-vinda. Como tá aí, Itamoji? Tudo tranquilinho? Tá tudo de boa? Como tá? Tudo bem com vocês aí, Alana? Como tá essa quinta-feira?
1: Oi, João. Oi. Boa tarde pra você.
0: Tarde.
1: Boa tarde. Boa tarde a todos que participam de você. Eu gostaria de ouvir de Paulo e Paulinho. Barco de Papel.
0: Vamos preparar então aqui.
1: Essa gravação com eles. Mandar pra todos os ouvintes, pra você, a dona Neide, pra mim, a Micaele, a Juliana, a Bia, a Evelyn, a Daina, a Vitória, o Hugo, o Elson, a Yara, todo mundo tá te ouvindo aqui. Grande abraço, com você, a educadora pega super bem. Valeu. Minas Gerais, tchau, tchau.
0: Tchau, tchau, com Deus, ótima noite pra vocês já já e em seguida renovando a sua casa com Casa Nova Móveis e Acessórios. 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Casa Nova, na sua companhia, por aqui.

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Caio da Van, clássico pra você, Mulher Maravilha, 10 pra 6, com Casa Nova, móveis e acessórios, Ademir Luiz, boa noite aí, tá na sintonia com a gente, Francisco, tá lá em Franca, Jardim Noêmia, boa noite também, já vou voltar depois aí do bloco comercial, trazer o som Mato Grosso e o Matinho daqui a pouquinho, mas tem ofertas imperdíveis pra você, na sua timeline, Edson Hudson também, Zé 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Já venho com as últimas do MC de hoje, pois daqui a pouquinho tem mais Boteco Contigo até às 7, não é mesmo? Ótima tarde aí, comecinho de noite de quinta-feira, 9 para 6. Casa Nova, rápido.

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0: Programa Rony pra fechar o MC de hoje com Casa Nova de volta amanhã.
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5: Gente, chegamos na última hora pra você, mais sertanejo classe A na sua noitinha de quinta-feira. 6 e 4, ZYD 832, canal 272, Educador FM, operando em Batatais. Sou eu, João Luiz, por aqui até as 7, meu parceiro, minha parceira. Tá chegando do trampo aí, que tal você mandar sua moda pra esquecer?

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2: Malandro, continuamos por aqui na sua noitinha de quinta-feira. Uma noite bacana pra quem tá chegando aí em casa já, pra quem tá na rodovia, pra quem tá na cidade, área rural, sítios, fazendas legais. Você está comigo fazendo parte da família 102, 48 anos no ar com você. Aqui tem Fidumijeca pra começar legal. Daqui a pouquinho tem Zap Hit também. A última edição do dia, quero o seu voto.

Ótima noite aí, tá na sintonia com a gente, curtindo aí do pediu e curtiu, claro. Rick Renner sem direção. Ótima noite aí, chegou do trampo, tá curtindo a playlist do A Hora do Boteco. Valeu, Beto. Fama de Loucos, Zé Neto e Cristiano, Fedume Jeca por aqui também, na sua playlist. E já vamos trazer a sua última edição do Zap Hits. Que tal você votar?

vamos votar. Duas opções. E vamos saber a campeã daqui a pouquinho, viu? Josiane, bem-vinda. Ótima noite pra você, pra família toda aí. Tá na sintonia com a gente também. Rapidinho, já vou preparar os apetites pra você votar no seu som.

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1: Olha, a Mega Sena está sorteando hoje 30 milhões de reais. 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Mês de julho, pega bem, né? Vamos com o Zap!
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1: Vamos zapear sempre com a padaria e conveniência 14. Não temos esportes pra hoje, mas vamos lá com a primeira opção já na área pra você e a segunda também.
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1: Lauana Prado.
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1: Cristina.
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0: Prado Cristina, a Luna já vai ser mamãe, hein? 6:19, primeira opção. Foi pro ar.
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0: E aí? No duelo tem Cleiton e Romário. Aproveita.

Tá com a gente, 999-86-1023. Cleiton Romário, segunda opção, já tá na área pra você, hein? Não tem desculpa, não. Alô, Reginaldo, boa noite, bem-vindo à programação. Já já temos a campeã inteirinha. Enquanto isso, vamos com a intermediária. Então, João Neto, Frederico, Eduardo Costa no

Ana Castela, minha herança. Alô, Mike, boa noite. Serginho, alô, Sérgio. São Sebastião do Paraíso. Ótima noite a vocês aí. Já já trago o seu som, Sérgio.

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volta amanhã, sexta-feira, às 14 horas, na sua tarde de sucessos. BBC Botecão. Obrigadão pelo carinho, pela audiência e companhia nesta quinta. Fiquem com Deus e até amanhã. Olha o Gilberto Gilmar por aí. Valeu, Serginho! Paraíso na audiência com a gente.

0: 9 minutos, 20 segundos. Observatório Nacional, 18 horas, 59 minutos, 30 segundos.
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3: Olá, boa noite.
2: Boa noite para você que nos acompanha em todo o país.
3: Quinta-feira, 16 de julho de 2026.
2: Vamos ao destaque do dia, aos destaques do dia na Voz do Brasil.
3: O governo brasileiro repudia a decisão dos Estados Unidos em impor tarifa de 25% sobre produtos nacionais.
2: O plano estabelece medidas para empresas atingidas pela taxação. Graziele Bezerra.
4: Ministro da Fazenda, Dario Durigan, explicou que o plano Brasil Soberano, criado durante o primeiro tarifaço anunciado pelos Estados Unidos, será ampliado.
3: Produtores rurais e cooperativas afetados por eventos climáticos poderão renegociar dívidas.
2: É o que estabelece medida provisória publicada no Diário Oficial da União. Thaís de Araújo.
5: De acordo com a medida, produtores que registraram perdas de ao menos 30% em duas ou mais safras poderão renegociar débitos com prazo de 8 anos.
3: Controle do diabetes. SUS começa a oferecer insulina glargina, um medicamento de ação prolongada.
2: O público-alvo são pacientes de 2 a 18 anos e idosos com mais de 70 anos. Natália Koslick.
6: A insulina glargina ofertada pelo SUS permite um controle mais estável da glicemia.
3: Hoje na apresentação da Voz do Brasil, Mariana Jungmann e Luciano Seixas.
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3: O governo federal reagiu após a divulgação de nova taxação imposta pelos Estados Unidos aos produtos brasileiros.
2: A nova tarifa de 25% será cobrada a partir da próxima semana a produtos que são importados pelos Estados Unidos do Brasil, como açúcar, etanol, tabaco, madeira e calçados.
3: A medida foi tomada após investigação feita pelo escritório do representante do comércio dos Estados Unidos.
2: Para o Brasil, as justificativas para um novo tarifaço não têm embasamento.
3: A repórter Graziele Bezerra acompanhou os desdobramentos e tem mais informações. Boa noite, Graziele.
4: Boa noite para você também, Luciano. Boa noite para Mariana e boa noite para o ouvinte da Voz do Brasil. A primeira reação do governo brasileiro foi uma nota da Secretaria de Comunicação Social da Presidência da República e nela o governo diz que segundo estatísticas do próprio governo norte-americano, os Estados Unidos acumularam nos últimos 15 anos mais de 424 bilhões de dólares em superávit de bens e serviços com o Brasil. E essa nota diz ainda que todas as alegações dos Estados Unidos foram refutadas pelo Brasil e que vai levar o caso à Organização Mundial do Comércio.
2: Agora, Grazi, o que os Estados Unidos alegaram para impor essas tarifas?
4: Bom, eles fizeram uma investigação que foi iniciada em julho de 2025 pelo escritório do representante comercial dos Estados Unidos, e esse escritório acusa o Brasil de adotar práticas consideradas aí prejudiciais ao comércio norte-americano em áreas como o mercado digital, PIX, regulação de plataformas digitais, propriedade também intelectual, acesso ao mercado do etanol, combate à corrupção e desmatamento. Bom, o ministro das Relações Exteriores, Mauro Vieira, falou hoje com a imprensa e informou que desde março de 2025 o governo brasileiro manteve mais de 30 reuniões presenciais, virtuais também ou por telefone, aí nos níveis presidencial, ministerial, técnico,

0: também com autoridades norte-americanas. E citou o exemplo, segundo ele, o Pix é uma infraestrutura política, pública, na verdade, de pagamentos, que foi criada pelo Banco Central e está disponível a todas as instituições financeiras que atuam no Brasil e que não há competição desleal.
1: Não é sério falar em competição desleal gerada pelo Pix. As acusações sobre desmatamento também são absurdas. Desde 2022, reduzimos significativamente o desmatamento na Amazônia e no Cerrado. Estes são apenas dois exemplos. Todas as alegações dos norte-americanos para justificar a aplicação de tarifas não têm lastro na realidade.
2: Grazi, as exportações brasileiras para os Estados Unidos terão que impacto?
0: Bom, vamos lá, Luciano. O ministro do Desenvolvimento, Comércio, Indústria e Serviços, Márcio Elias, disse que 2.100 produtos ficaram de fora dessa nova lista, né, de taxação, produtos aí como café, suco de laranja, carne, fertilizantes e aeronaves, mas o impacto do novo tarifaço já foi calculado pelo governo.
3: Com essa nova tarifa, foi decidida ontem, nós vamos ter cerca de 18% das nossas exportações para os Estados Unidos atingida, o que corresponde a 7,4 bilhões de dólares. Isso levando em conta o ano de 2024, antes, portanto, do início do tarifaço. Mas elas estão diversificando o mercado e nós vamos continuar nesse processo de diversificação do mercado. A participação dos Estados Unidos nas exportações brasileiras, que era de 12,1%, já caiu para 9,4%.
4: Bom, Grazielli, o governo detalhou as medidas que vão ser adotadas para socorrer esses setores afetados?
0: Já começou a falar, sim, como é que vai ser esse socorro. O ministro da Fazenda, Dario Durigan, explicou que o Plano Brasil Soberano, que foi criado durante o primeiro tarifaço anunciado pelos Estados Unidos, vai ser ampliado, mas as novas medidas ainda vão ser detalhadas e dependem das conversas com os setores afetados.
5: Nós já temos prontos os mecanismos de proteção das nossas empresas e dos nossos empregos. Os setores afetados serão mais uma vez chamados ao diálogo e nós ampliaremos e reforçaremos o Plano Brasil Soberano, que dá apoio a quem foi injustamente afetado pelo tarifaço dos Estados Unidos. Seguiremos abertos à diplomacia e à negociação, seja com os Estados Unidos, seja com qualquer outro país.
0: E além disso, o ministro da Fazenda...

0: aplicar restrições equivalentes, e aí no caso equivalentes aos Estados Unidos. Segue com vocês, Mariana, Luciano.
1: Obrigado, Graziele Bezerra, pelas informações ao vivo aqui na Voz do Brasil.
2: Pois é, e onde estão as principais oportunidades de exportação dos produtos brasileiros?
1: Informações como essa constam no painel Acordo Mercosul-União Europeia, lançado pela Apex Brasil.
3: A biodiversidade amazônica está ganhando espaço no mercado internacional por meio de itens como a castanha do Brasil e o açaí. Na Cooperativa Central de Comercialização Extrativista do Estado do Acre, por exemplo, 50% da produção é vendida para fora. Segundo Cássio Almada, gerente de vendas da cooperativa, os produtos já alcançam 17 países e a ideia é seguir conquistando novos mercados.
4: A gente vem buscando novas alternativas de mercado, verticalizando também a nossa produção para atender com subprodutos aí, tanto para castanha, principalmente agora para fruta, que nós vamos ingressar no mercado para exportação.

0: Como explica Laudemir Miller, presidente da Apex Brasil.
1: Todas as empresas, os produtores rurais, as cooperativas podem entender a realidade do Acordo Mercosul-União Europeia e aplicar a seu caso concreto, principalmente para planejar o aumento dessa exportação.
0: Em vigor desde maio deste ano, o acordo entre Mercosul e União Europeia prevê a redução e a eliminação gradual

0: limão e lima, uva, melancia, mamão, abacate e banana. Os principais destinos são a União Europeia e os Estados Unidos. Em 2025, foram exportadas 1 milhão e 300 mil toneladas de frutas, que renderam em vendas 1 bilhão e 570 milhões de dólares. O secretário de Comércio e Relações Internacionais do Ministério da Agricultura e Pecuária, Luiz Rua, comenta os dados das exportações brasileiras de frutas.
1: O Brasil, a despeito de ser um grande produtor de frutas, tem uma posição no ranking mundial dos exportadores acima da 20ª colocação. E nós temos, entre as principais frutas exportadas pelo Brasil, as mangas com 340 milhões no ano passado, depois o melão com 230, o limão com 200 milhões de dólares exportados.
0: O produtor e exportador Celso Zancan trabalha com a produção de uvas e principalmente de maçãs, o carro-chefe das vendas. Para este ano, a expectativa da empresa é vender 10 mil toneladas da fruta para os mercados internacionais. Ele costuma vender os produtos para países como Índia, Rússia, Portugal, Bangladesh, Irlanda e Arábia Saudita. Celso conta que para isso há um trabalho contínuo para que a produção atenda às exigências dos potenciais compradores mundiais.
2: A qualidade, ela é a mesma no mundo inteiro. A maçã, você tem que entregar uma maçã apresentável, sem danos mecânicos, sem defeitos aparentes, assim como uma boa coloração e uma boa crocância. E a questão sanitária, a questão de segurança alimentar. Cada país tem uma exigência um pouco diferente sobre algumas moléculas que permitem no Brasil, não permitem na Europa. Então isso você tem que atender, porque chegou num país e a NASE, ela acusar que está fora desses limites ou está com uma substância não permitida naquele país, a carga vem de volta. Né?
0: Até maio deste ano, as exportações de frutas já somavam 663 milhões de dólares. Segundo dados da Organização das Nações Unidas para Alimentação e Agricultura, em 2024, o Brasil foi o quarto maior produtor de mamão do mundo e o quinto maior exportador mundial de manga, melão, melancia e banana. Reportagem Márcia Fernandes.
3: Produtores rurais que perderam pelo menos 30% da produção em duas safras podem renegociar dívidas com prazo de até 8 anos.
4: Uma medida provisória assinada nesta quarta-feira, 15 de julho, também dá suporte a agricultores afetados por eventos climáticos, como no Rio Grande do Sul.
3: Saiba como vai funcionar a renegociação.
5: De acordo com a medida, produtores que registraram perdas de ao menos 30% em duas ou mais safras poderão renegociar débitos com prazo de 8 anos, incluindo 2 anos de carência, sem a necessidade de pagamento de entrada. Além disso, segundo o ministro da Fazenda, Dario Durigan, a medida provisória prevê condições para a renegociação de dívidas de produtores rurais afetados por eventos climáticos, incluindo os casos registrados no Rio Grande do Sul.
6: Em especial, olhando para o Rio Grande do Sul, para quem teve mais perda em razão de mudança climática, nós estamos reconhecendo que se tiver 3 perdas, o prazo vai para 10 anos.
5: A medida provisória prevê ainda a criação de um fundo garantidor de crédito, com aporte de até 2 bilhões de reais, para dar suporte às operações de renegociação. Segundo o ministro da Fazenda, Dario Durigan, o fundo poderá contar com a participação de estados e municípios na sua estruturação.
6: Também vamos convocar os estados e municípios que queiram contribuir com o fundo garantidor, para que de alguma maneira a gente tenha mais proteção com redução de spread, redução de juros.
5: A medida provisória determina que as taxas de juros sejam definidas de acordo com o porte do produtor e a origem das perdas. Nos casos relacionados a eventos climáticos, os juros serão de 5% ao ano para beneficiários do Programa Nacional de Fortalecimento da Agricultura Familiar, o PRONAF. 8% para produtores enquadrados no Programa Nacional de Apoio ao Médio Produtor Rural, o PRONAMP, e 11% para os produtores de maior porte. A MP terá validade imediata de 120 dias após a publicação, mas precisará ser aprovada pelo Congresso para não perder a vigência. Com locução de Thaís de Araújo, reportagem Gabriela Noronha.
4: Uma ferramenta que auxilia produtores rurais e cooperativas a consultar crédito.
3: É o simulador do Programa Nacional de Fortalecimento da Agricultura Familiar, o PRONAF.
4: A plataforma online informa condições de financiamento compatíveis com o perfil do produtor e as instituições financeiras que operam na região.
7: A plataforma disponível online é voltada para agricultores familiares e cooperativas no âmbito do Programa Nacional de

0: o PRONAF. A ferramenta pode ser utilizada também por técnicos de assistência técnica e extensão rural, agentes financeiros, sindicatos e outras organizações que orientam agricultores familiares sobre o acesso ao crédito rural. O produtor Natanael Dal Bianco tem uma propriedade de 10 hectares no município de Jaboticaba, no Rio Grande do Sul, onde investe no plantio de milho e trigo. Ele também é técnico agrícola e trabalha com outros produtores da região. Natanael conta que já utilizou o simulador de crédito do PRONAF para saber as linhas de créditos disponíveis.
1: Já fiz a utilização do navegador do computador, traz todas as linhas de crédito, então fazer a pesquisa de saber qual que é a linha de crédito ideal, inclusive taxa de juros e condição de pagamento. Né?
0: Para acessar as informações, é preciso responder algumas perguntas sobre a situação do agricultor, como renda familiar e localidade. O mais importante é responder o que pretende financiar. Se o objetivo é, por exemplo, a compra de maquinário, reformas na propriedade rural ou projetos de energia solar. Em seguida, são informadas as linhas de crédito e as condições de financiamento compatíveis com o perfil e quais as instituições financeiras que operam em cada região. A ferramenta reúne todas as informações sobre o PRONAF, como explica a ministra do Desenvolvimento Agrário e Agricultura Familiar, Fernanda Machiavelli.
2: Ele responde algumas perguntas simples e já fica sabendo quais são as linhas de crédito que são adequadas ao perfil, quais são as taxas de juros e as condições de pagamento. Porque a gente tem taxas de juros que variam de acordo com a renda da família. Depois que você faz a simulação, aí sim você pode se dirigir a uma das instituições

0: Seu Natanael, que já acessou o simulador diversas vezes, explica como vai planejar os investimentos da próxima safra.
1: Custeio de milho agora, safra de verão, e depois custeio de trigo, safra de inverno. Tem os demais investimentos para maquinários.
0: Vale lembrar que a plataforma não substitui a análise realizada pelas instituições financeiras, nem garante a contratação do crédito. Para conhecer a ferramenta, acesse simuladorpronaf.mda.gov.br. Reportagem Edinaldo Júnior.
2: Pois é, e a projeção econômica para o setor agropecuário no mês de junho deve chegar em 1 trilhão e 400 bilhões de reais.
3: O levantamento mensal divulgado pelo Ministério da Agricultura e Pecuária é calculado com base no desempenho das lavouras e no faturamento dos produtos rurais.
2: Em junho, o produto com maior participação na estimativa foi a soja, que representa cerca de 24% do valor total estimado.
4: O levantamento de junho do valor bruto da produção agropecuária, divulgado pelo Ministério da Agricultura e Pecuária, estima que o faturamento da produção dentro dos estabelecimentos rurais alcance 1 trilhão e 400 bilhões de reais. Desse total, 64% correspondem ao faturamento da lavoura, o que representa 893 bilhões de reais. A soja lidera com o valor estimado de 335 bilhões de reais. Na sequência, estão bovinos, milho, cana-de-açúcar e frangos. Juntos, esses segmentos representam 68,3% do valor bruto da produção agropecuária nacional. Na análise por unidades da Federação, Mato Grosso registra o maior valor estimado, seguido por Minas Gerais e São Paulo. O valor bruto da produção agropecuária é calculado mensalmente com base nas estimativas de produção e nos preços recebidos pelos produtores rurais. Thaisa Vitória para a Voz do Brasil.
3: Crianças, adolescentes e idosos com diabetes vão ter acesso à insulina glargina pelo SUS.
2: Esse medicamento possui uma resposta mais prolongada no organismo e permite um controle mais estável da glicemia.
3: Todos os estados devem receber o insumo até o final do mês, segundo estimativa do Ministério da Saúde.
5: A insulina glargina ofertada pelo SUS tem ação prolongada e, na maioria dos casos, permite apenas uma aplicação diária. Outros tratamentos podem exigir até 3 aplicações no mesmo período. Além disso, permite um controle mais estável da glicemia, como destacou a secretária de Ciência, Tecnologia e Inovação em Saúde, Fernanda Denegri.
6: Ela é mais estável porque ela é de longa duração, então ela permanece no corpo por 24 horas, então ela reduz as chances de hipoglicemia ao longo do dia. Reduz o risco de daquela hipoglicemia noturna, que quem usa a insulina às vezes se preocupa, né?
5: O público

0: Alvos são pacientes de 2 a 18 anos incompletos com diabetes tipo 1 e pessoas com 70 anos ou mais com diabetes tipo 1 ou 2. O paciente Ubiratã Geraldo Pinto Ribeiro, de 80 anos, já começou a fazer uso do novo medicamento.
1: Comecei a aplicar esse remédio uma vez por dia, pego no posto de saúde com receita médica, o enfermeiro me explicou como se deve aplicar, eu aplico. E estou com a diabetes controlada.
0: Mais de 250 mil tubetes de insulina glargina foram encaminhadas a 16 estados. Também foram distribuídas 52 mil canetas reutilizáveis para aplicação do medicamento. O Ministério da Saúde estima que todos os estados recebam os insumos até o fim de julho. De acordo com a secretária Fernanda Denegri, de Ciência, Tecnologia e Inovação em Saúde, a transição para um novo tratamento será feita de forma gradual.
2: São cerca de 2 milhões de pacientes que usam insulina no SUS, então a ideia é que neste ano 30% das pessoas já possam migrar para essa insulina mais moderna, no ano que vem seria 60% e ao longo de 3 anos a gente completaria para chegar até 80% dos pacientes.
0: Para ter acesso ao medicamento, o cidadão deve procurar a unidade básica de saúde mais próxima de sua residência, com a receita médica carimbada. Pais, responsáveis ou cuidadores também podem solicitar a substituição pela nova insulina. Junto ao medicamento, será entregue uma caneta reutilizável para aplicação, com validade de 3 anos, além das agulhas necessárias para administração correta. Reportagem Natália Koslick.
3: Se você é motociclista e pensa em comprar um capacete novo, atenção.
4: Uma mudança na fiscalização promete dar mais segurança na hora da compra.
3: Desde o início do mês, todas as lojas e fabricantes só podem vender capacetes com um novo selo do Inmetro.
4: A novidade é a presença de um QR Code que permite checar a autenticidade do equipamento usando o celular.
5: Muito além de um acessório obrigatório, o capacete pode ser a diferença entre a vida e a morte. E os números mostram por quê. Em 2024, mais de 37 mil pessoas morreram no trânsito brasileiro. Quase 42% dessas vítimas eram motociclistas. Em Brasília, o aposentado e motociclista Getúlio Hahnemann viveu na prática a importância de um capacete certificado. Após um acidente de moto, ele escapou de sequelas graves graças ao equipamento de segurança.
6: O carro na minha lateral deu uma freada e apareceu um camarada que estava atravessando. O carro não atropelou ele e sobrou para mim. Não tive mais nada grave porque eu estava usando o capacete.
5: Histórias como a do Getúlio reforçam a importância de escolher um produto certificado. Desde 1º de julho, fabricantes, distribuidores e lojas só podem vender capacetes com o novo selo de conformidade do Inmetro. A principal novidade é um QR Code que permite ao consumidor verificar na hora da compra se o produto é autêntico. O chefe da divisão de regulamentação e qualidade regulatória do Inmetro, Hércules Antônio da Silva Souza, explica a mudança.
7: A gente identificou uma série de fraudes nos selos da conformidade ao selo do Inmetro que eram usados até então, que vai levar o consumidor a ter uma informação falsa. O segundo é que a gente está criando uma ferramenta que agora permite uma informação muito mais qualificada. Ele agora pode se utilizar de um QR Code que vem no selo, único, inviolável, que não pode ser falsificado. Ele, ao utilizar essa leitura do QR Code, ele passa a ter informações muito mais qualificadas.
5: Quem já possui um capacete certificado com o selo antigo pode continuar usando normalmente. A mudança vale apenas para a comercialização de novos produtos. Capacetes vendidos sem o novo selo e sem o QR Code passaram a ser considerados irregulares. Alerta Hércules Antônio do Inmetro.
7: Um capacete sem selo é, na verdade, uma compra inadequada, porque você está se colocando numa condição de risco, acreditando que o capacete vai te proteger, mas na hora que você mais precisar dele, ele vai falhar, porque ele não passou pelos ensaios de avaliação.
5: O empresário Iago Dias, dono de uma loja de capacetes em Brasília, defende a mudança e fala o que é preciso ficar atento na escolha de um capacete.
8: Verificar o selo do Inmetro, se realmente é legítimo, saber o tamanho certo. E o terceiro, que eu falo muito para meus clientes, é não economizar onde há segurança. Então, prezar sempre pela qualidade.
5: Na dúvida, a recomendação é simples. Comprar sempre em estabelecimentos confiáveis, conferir o novo selo do Inmetro e verificar a autenticidade pelo QR Code. Afinal, quando o assunto é capacete, economia nunca pode custar segurança. Reportagem Pablo Mundim.
3: As inscrições para o processo seletivo do FIES, o Fundo de Financiamento Estudantil, para o segundo semestre do ano

0: acabam amanhã.
1: O FIES oferece financiamento a estudantes matriculados em cursos superiores de instituições privadas.
0: As inscrições devem ser feitas no Portal Único de Acesso ao Ensino Superior.
1: E essas foram as notícias do Governo Federal.
0: Uma realização da Secretaria de Comunicação Social da Presidência da República.
1: Com produção da empresa Brasil de Comunicação.
0: Fique agora com as notícias do Poder Judiciário e do Congresso Nacional. Boa noite.
1: Boa noite para você e até amanhã.
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4: Supremo Tribunal Federal divulga notas sobre manifestações do governo dos Estados Unidos.
5: Eleições 2026. TSE já pode divulgar boletins e orientações ao eleitorado.
4: Para o STJ, direito de retenção por benfeitorias em imóvel não se aplica a inquilino inadimplente.
5: Boa noite, eu sou Marcela Luiza.
4: E eu sou Walter Lima.
5: O Supremo divulgou uma nota nesta quinta-feira em resposta às manifestações do governo dos Estados Unidos sobre decisões da justiça brasileira.
4: O STF afirma que atua exclusivamente por força da Constituição Federal, reforçando que as decisões tomadas são públicas e fundamentadas na Constituição e nas leis do Brasil.
5: O Supremo destaca que a independência do Poder Judiciário é um princípio essencial do Estado Democrático de Direito e defende que as relações entre países devem respeitar a soberania e a autonomia das instituições.
4: Também afirma que eventuais divergências entre estados devem ser tratadas por vias diplomáticas e pelo direito internacional, e não por ações que possam pressionar o judiciário. Por fim, o tribunal reafirma que continuará a trabalhar com independência em defesa da Constituição, da democracia, da separação dos estados e do Estado de Direito.
5: Em regra, inquilino que fez benfeitorias tem direito de permanecer no imóvel alugado até ser indenizado.
4: Só que para o STJ, se ele for inadimplente, não pode usufruir do direito de retenção. Fátima Uchoa.
6: A locadora ajuizou ação de despejo com pedido de rescisão contratual, retomada do imóvel e pagamento dos aluguéis e encargos em atraso. O juízo de primeiro grau decretou o despejo e condenou a inquilina a pagar os débitos, mas assegurou o direito de ela ser indenizada por melhorias comprovadas e ser compensada por valores gastos com reforma. O Tribunal de Justiça de Goiás afastou o direito de retenção do imóvel, mantendo os demais pontos da decisão. No STJ, a terceira turma negou o pedido de retenção. Segundo a relatora ministra Nancy Andrighi, a falta de pagamento rompe o equilíbrio contratual e afasta a boa-fé objetiva necessária para o exercício do direito de retenção.
5: Petrobras vai ter de indenizar viúva de mergulhador que prestava serviço para a estatal.
4: A decisão reconhece que a morte do profissional foi causada pela falta de segurança no ambiente de trabalho. Marla Lacerda.
7: O trabalhador terceirizado morreu durante uma operação de mergulho no litoral do Ceará. Com base em laudo pericial, a Justiça do Trabalho Cearense concluiu que o acidente estava ligado diretamente às más condições dos equipamentos utilizados pelo mergulhador. O TST manteve a decisão e responsabilizou a Petrobras subsidiariamente por ser a tomadora do serviço.
5: A partir de hoje, o Tribunal Superior Eleitoral poderá utilizar espaços na programação de rádio e televisão para divulgar comunicados e orientações sobre as eleições 2026.
4: O objetivo é ampliar o acesso da população a informações confiáveis sobre o processo eleitoral.
5: Poderão ser veiculados, por exemplo, esclarecimentos e incentivos à participação feminina, a participação dos jovens e da comunidade negra na política.
4: O TSE também pode divulgar esclarecimentos aos cidadãos sobre as regras e os procedimentos de votação.
5: Justiça assegura a educação diferenciada para indígenas do município de Novo Repartimento, no Pará.
4: Sentença também invalida a exigência inconstitucional para a contratação de professores indígenas. Sabrine Menezes.
8: A ação foi proposta pelo Ministério Público Federal após atraso no ano letivo de 2025 nas escolas das aldeias. Ao analisar o caso, a Justiça condenou o município, a União e o Fundo Nacional de Desenvolvimento da Educação, o FNDE, a implementarem uma série de medidas corretivas e ao pagamento de R$ 750 mil por danos morais coletivos. A determinação garante que crianças indígenas da etnia Paracanã tenham direito à educação escolar intercultural, diferenciada e bilíngue.
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5: Uma boa noite.
4: E até amanhã.
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0: Eu sou Paula Groba.
9: E eu sou Humberto Pinheiro.
0: E estes são os destaques de hoje do Jornal do Senado, que começa agora.
9: Acordo entre Congresso e governo viabiliza a renegociação de dívidas rurais.
0: Senado aprova restrições ao compartilhamento de imagens de vítimas de crimes e acidentes.
9: Avança projeto que acaba com liberdade provisória para presos em flagrante por crimes hediondos.
0: Boa noite.
9: Boa noite.
0: Presos em flagrante por crimes hediondos podem perder o direito à liberdade provisória. A mudança está prevista em um projeto aprovado pela Comissão de Segurança Pública do Senado.
9: O texto prevê 7 hipóteses em que a liberdade provisória deverá ser negada pelo juiz. Os detalhes com Bruno Lourenço.
10: A proposta aprovada na Comissão de Segurança Pública proíbe expressamente que juízes concedam liberdade provisória ou apliquem medidas cautelares alternativas à prisão para quem for detido em flagrante cometer tendo crimes considerados de extrema gravidade. O relator, senador Wilder Moraes, do PL de Goiás, diz que a impunidade e a soltura reiterada de criminosos perigosos alimentam os índices de violência.
11: Indivíduos que pratiquem delitos de tal natureza não devem ser agraciados com liberdade provisória, sendo por isso insuscetíveis de qualquer imposição de medida cautelar diversas da prisão. Criminosos que praticam crimes hediondos devem permanecer presos. Foi esse o objetivo do nosso constituinte originário e, em último caso, do próprio povo brasileiro, verdadeiro titular do poder constituinte.
10: O texto prevê 7 hipóteses em que a liberdade provisória deverá ser obrigatoriamente negada pelo juiz. A proibição de soltura passa a valer para réus reincidentes, com histórico de múltiplas prisões em flagrantes anteriores, integrantes de organizações criminosas, armadas ou milícias, pessoas que portem ilegalmente armas de fogo de uso restrito ou proibido e quem cometer crimes hediondos, crimes com violência ou grave ameaça, ou envolvidos com o tráfico interestadual ou internacional de drogas. O projeto seguiu para a Comissão de Constituição e Justiça.
0: Também avançou no Senado o projeto que assegura a mudança de nome completo a mulheres vítimas de violência doméstica.
9: Uma medida especial de proteção quando houver risco à integridade física ou psicológica da mulher. Repórter Patrícia Oliveira.
12: Mulheres que sofrem violência doméstica e familiar poderão alterar o nome e o sobrenome para dificultar a localização da vítima pelo agressor em caso de perseguição. Pelo texto aprovado, a mudança dependerá de decisão judicial. Será solicitada pela própria vítima e tramitará sob segredo de justiça. O relatório lido pelo senador astronauta Marcos Pontes, do PL de São Paulo, estabeleceu prazo de 5 dias úteis para os cartórios fazerem a alteração.
13: Pode envolver acompanhamento especializado, restrições de acesso a informações, mudança de localidade e outras providências necessárias a neutralizar ameaças graves.
12: A proposta também prevê a alteração do nome completo dos filhos menores, após avaliação, para garantir a segurança da família. O projeto segue para a Comissão de Constituição e Justiça.
0: E por falar em proteção, o Senado aprovou um projeto com regras para a divulgação de imagens de vítimas de crimes e acidentes. Quem registrar ou compartilhar esse tipo de conteúdo poderá ser punido com pena de
14: 6 meses a 2 anos de prisão.
9: A proposta, inspirada no caso da cantora Marília Mendonça, segue agora para nova análise da Câmara dos Deputados. Repórter Pedro Pincer.
15: De autoria da deputada Laura Carneiro, do PSD do Rio de Janeiro, o texto aprovado estabelece que não haverá crime quando a divulgação for necessária.

0: necessária à administração da justiça, atender a interesse público devidamente justificado ou ocorrer com o consentimento da vítima. A proposta ainda altera o Código Civil para prever que o registro ou a divulgação de imagens de vítimas de crimes ou acidentes e de cadáveres poderão ser proibidos quando atingirem a honra da pessoa retratada ou tiverem finalidade comercial. Atualmente, a legislação já prevê restrições para a divulgação de escritos e imagens de uma pessoa nessas situações. O relator, senador Marcelo Castro, do MDB do Piauí, explicou o que motivou a apresentação do projeto.
1: Foi um acidente que aconteceu com a cantora Marília e compositora Marília Mendonça, que foi filmada a imagem dela, foi divulgado. Isso causou um grande trauma e esse projeto visa exatamente a proteger essas imagens. Imagem de pessoas que são vítimas de acidente ou de violência.
0: O texto alternativo de Marcelo Castro altera ainda a pena prevista no texto original. Em vez de reclusão, a punição passa a ser de detenção de 6 meses a 2 anos e multa. Por causa das mudanças aprovadas pelo Senado, o texto volta para a nova análise da Câmara dos Deputados.
2: A Comissão de Assuntos Sociais debateu regras para o trabalho por aplicativos. Representantes dos trabalhadores cobraram mais segurança, proteção social e transparência.
3: Já representantes das plataformas defenderam a preservação da autonomia e da flexibilidade. Repórter Henrique Nascimento.
4: Segurança, proteção social e regras para as plataformas estiveram em debate na Comissão de Assuntos Sociais. A audiência reuniu trabalhadores, empresas, especialistas e representantes do poder público para discutir a regulamentação do trabalho por aplicativos. A senadora Leila Barros, do PDT do Distrito Federal, defendeu um equilíbrio entre direitos e sustentabilidade do setor.
5: É esse equilíbrio que buscamos, assegurar direitos e condições dignas de trabalho sem inviabilizar o desenvolvimento do setor.
4: A presidente do Sindicato dos Motoristas de Aplicativo de Mato Grosso, Solange de Moraes, chamou a atenção para a segurança dos profissionais.
6: Porque o trabalhador por aplicativo não pede esse privilégio. Ele pede apenas aquilo que qualquer cidadão brasileiro merece. Direito de trabalhar, direito de viver. E é o direito de voltar para casa com segurança.
4: Segundo o IBGE, o número de pessoas trabalhando por aplicativos teve um crescimento de 25%, atingindo a marca de quase 2 milhões de pessoas.
2: E a senadora Roberta Scioli, do Republicanos de Roraima, defendeu a adoção de medidas para ampliar a oferta de voos e reduzir o preço das passagens aéreas no estado. A parlamentar destacou que dados do Anuário do Transporte Aéreo apontam Roraima como o estado com a maior tarifa média do país e afirmou que a situação compromete a mobilidade da população.
3: Segundo a senadora, o elevado custo das passagens dificulta o acesso a serviços de saúde, educação e oportunidades de trabalho, além de afetar o desenvolvimento econômico do estado. Roberta Scioli informou que solicitou esclarecimentos ao Ministério de Portos e Aeroportos sobre as ações previstas para ampliar a concorrência e reduzir as tarifas.
7: Não queremos apenas explicações, queremos planejamento, compromisso e resultados. Roraima precisa de mais voos, melhores horários, maior concorrência e políticas públicas que reconheçam as particularidades da região norte. Porque morar em Roraima não pode significar pagar a passagem aérea mais cara do Brasil.
2: O plenário do Senado aprovou o pedido de urgência para análise do projeto que muda as regras do seguro rural. Com a decisão, a proposta que veio da Câmara dos Deputados não precisará passar pelas comissões do Senado e poderá ser votada diretamente pelo plenário. O presidente da Casa, Davi Alcolumbre, afirmou que o acordo para a votação foi construído com o governo e destacou o apoio do ministro da Fazenda em exercício, Dario Durigan, nas negociações.
3: E um acordo entre o Congresso e o governo viabilizou a edição da medida provisória que trata da renegociação de dívidas rurais para produtores de todo o Brasil.
2: Segundo o texto, a medida é uma resposta ao salto da inadimplência no setor, que praticamente dobrou nos últimos 2 anos. Repórter Douglas Castilho.
8: Diante desse cenário, resultado da maior recorrência de eventos climáticos extremos, como as enchentes do Rio Grande do Sul, e da instabilidade internacional intensificada por conflitos como as guerras na Ucrânia e no Oriente Médio, a medida provisória cria novas linhas de crédito rural e permite que a União participe de um fundo garantidor para cobrir operações de empréstimos aos produtores afetados por catástrofes naturais. Ao agradecer pela parceria com o ministro

0: Da Fazenda Mário Durigan, a ex-ministra da Agricultura, a senadora Tereza Cristina, do PP de Mato Grosso do Sul, falou da extensão da MP.
1: Atendendo não só o Rio Grande do Sul, mas a todo o Brasil, porque foi atendido não só os produtores que têm problemas de endividamento por conta de problemas climáticos, mas também por problemas de renda. Então ampliou-se muito o escopo. Foi um ótimo acordo pelo Brasil.
0: A medida provisória, que tem eficácia imediata, será analisada por uma comissão mista de senadores e deputados federais antes de ser votada pelos plenários da Câmara e do Senado.
2: Com edição de Paula Groba e trabalhos técnicos de João Lira, o Jornal do Senado fica por aqui. Acompanhe agora as notícias da Câmara dos Deputados. Boa noite.
3: Boa noite e até amanhã.
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5: Câmara prioriza atendimento de mulheres que sofreram perda gestacional.
6: Proposta cria sala exclusiva de perícia médica em crianças e adolescentes.
5: Comissão aprova penas à empresa que permite pornografia criada por IA.
6: Parlamentares analisam selo de inclusão para micro e pequenas empresas.
5: Boa noite. Avança na Câmara a proposta que cria o selo Empresa Inclusiva. O objetivo é reconhecer empresas de pequeno porte que contratam pessoas com deficiência, como informa a repórter Silvia Munhato.
7: A Comissão de Trabalho aprovou o projeto que cria o selo Empresa Inclusiva para micro e pequenas empresas. A ideia é reconhecer empresas de pequeno porte que promovam a inclusão de pessoas com deficiência em seus quadros de funcionários. A relatora, a deputada professora Marcivânia, do PCdoB do Amapá, defendeu a medida.
8: Eles vão ter um selo que vai dar credibilidade, vai fazer as pessoas também olharem para essas empresas de forma diferente, porque existe um sentimento, acho que de todo mundo, de valorizar empresas que tenham boas iniciativas.
7: O selo será uma certificação concedida pelo Poder Executivo, com validade de 2 anos. As empresas que cumprirem um conjunto de requisitos, como manter percentual mínimo de trabalhadores com deficiência, adotar medidas de acessibilidade física e digital e utilizar tecnologias assistivas. As empresas certificadas terão direito ao uso da logomarca oficial do selo, além de prioridade em programas governamentais. Segundo dados do Cadastro Geral de Empregados e Desempregados, citados na justificação do projeto, mais de 17 milhões de brasileiros possuem algum tipo de deficiência, mas menos de 1% dos vínculos empregatícios ativos correspondem a esse grupo. A legislação atual obriga apenas empresas com 100 ou mais empregados a reservar vagas para pessoas com deficiência. O projeto que cria o selo Empresa Inclusiva para empresas de menor porte será analisado agora pela Comissão de Defesa dos Direitos das Pessoas com Deficiência. Da Rádio Câmara de Brasília, Silvia Minhato.
4: Política.
6: Chico Alencar, do PSOL do Rio de Janeiro, avalia que o volume de emendas parlamentares previsto no orçamento de 2026 enfraquece a articulação entre os poderes. O deputado também afirma que os recursos, estimados em 61 bilhões de reais, distorcem o planejamento nacional.
5: Chico Alencar ainda aponta que a falta de rastreabilidade e transparência na destinação das emendas mantém práticas semelhantes ao orçamento secreto, com prejuízo para políticas públicas de saúde, educação, mobilidade urbana e infraestrutura.
6: Tadeu Venere, do PT do Paraná, repudia a indicação irregular de emendas parlamentares por pessoas sem mandato eletivo ativo. Na opinião do deputado, a tentativa de criar o que ele chama de poder paralelo gera constrangimento e a perda de credibilidade do Congresso.
5: Ao elogiar decisões judiciais recentes de bloqueio de bens e recursos contra dirigentes partidários e ex-parlamentares, Tadeu Venere reforça que a indicação de verbas é um direito exclusivo de quem foi eleito pelo povo. Ele cobra investigações e punições dos responsáveis por irregularidades.
6: Roberto Monteiro Pai, do PL do Rio de Janeiro, critica o uso que políticos fazem do nome de Deus para se aproximar do eleitorado. O deputado cobra coerência ética e respeito aos mandamentos religiosos nas condutas diárias e no respeito ao próximo.
5: Roberto Monteiro Pai alerta que todos prestarão contas de suas ações e palavras. O congressista destaca que, mesmo defendendo seu campo político, a direita evita ataques pessoais a seus adversários em respeito aos princípios valores que professa.
6: Eli Borges, do Republicanos do Tocantins, manifesta preocupação com o que considera ameaças à liberdade religiosa no Brasil. Ele cita a interrupção de culto evangélico

0: por policiais e questionamento a uma oração feita em um fórum de conselheiros tutelares.
1: Eli Borges afirma que manifestações de fé vêm sendo tratadas com restrições crescentes em espaços públicos e religiosos. Ele assinala que o país precisa levar a sério a defesa da liberdade religiosa para evitar que cultos sejam limitados por decisões institucionais.
2: Ciência e tecnologia.
0: A comissão aprova punições a empresas que permitem pornografia criada por inteligência artificial. A repórter Júlia Lopes nos conta quais serão as penas.
3: A Comissão de Comunicação da Câmara aprovou um projeto de lei que prevê multas e sanções para empresas de tecnologia e redes sociais que permitirem a criação e a circulação de pornografia gerada por inteligência artificial, as chamadas deepfakes. Pelo texto, fica proibido o uso de IA para criar imagens ou vídeos de nudez e conteúdo sexual sem autorização da pessoa envolvida. No caso de adultos, a prática só será permitida com consentimento expresso. Já para menores de idade, a regra é ainda mais rígida. Qualquer conteúdo desse tipo é totalmente proibido, mesmo que não envolva pessoas reais. A proposta estabelece que empresas que descumprirem as regras poderão ser multadas em até 2% do faturamento do grupo econômico, limitado a 50 mil salários mínimos. Em casos mais graves, a punição pode chegar à proibição do uso de ferramentas de inteligência artificial. O texto aprovado é do relator deputado Jadiel Alencar, do Republicanos do Piauí. Ele afirmou que o objetivo da medida é proteger crianças, adolescentes e adultos contra a manipulação de imagem. Dados da ONG SaferNet mostram que denúncias de abuso sexual infantil online, muitas vezes envolvendo o uso de IA para a criação de deepfakes, cresceram e ultrapassaram 63 mil registros em 2025, o segundo maior número em 20 anos. Para o autor da proposta, deputado João Daniel, do PT de Sergipe, a ideia é promover uma internet mais responsável e garantir punição para quem comete crimes no ambiente digital.
4: Nós precisamos utilizar a inteligência artificial, as redes sociais, para o bem, para o amor, para a solidariedade, para a boa informação. Não podemos aceitar esse tipo de ação que é cometida por criminosos que utilizam a inteligência artificial e as redes sociais para prejudicar e cometer crimes através da internet.

0: e materiais. A proposta que impõe sanções a empresas de tecnologia que permitem a circulação de conteúdo sexual pornográfico gerado por inteligência artificial sem consentimento segue agora para análise da Comissão de Ciência e Tecnologia. Da Rádio Câmara de Brasília, Júlia Lopes.
1: Segurança Pública.
2: Contrária ao projeto de lei que criminaliza a misoginia, Clarissa Tércio, do PP de Pernambuco, afirma que o texto ameaça as liberdades de expressão e religiosa sem garantir proteção efetiva às mulheres. Segundo sua leitura, a proposta ainda pode prejudicar a empregabilidade feminina e gerar insegurança jurídica.
3: Clarissa Tércio contesta a informação de que o grupo de trabalho que analisava o projeto aprovou por unanimidade o texto. De acordo com a parlamentar, todas as deputadas de oposição votaram contra e desmerecer esses votos já é, por si só, um ato de silenciamento e misoginia.
2: Já Maria do Rosário, do PT do Rio Grande do Sul, solicita aprovação imediata do projeto de lei da misoginia e faz um apelo pelo fim da obstrução da matéria. Ela argumenta que a proposta é urgente para salvar vidas e combater a escalada de violência contra as mulheres no país.
3: Maria do Rosário afirma que a violência de gênero mata 4 mulheres por dia no Brasil. A deputada critica o uso de discursos religiosos para justificar o ódio contra elas e observa que o projeto também ajuda a reduzir o número de crianças órfãos de vítimas de feminicídio.
2: Luiz Lima, do Novo do Rio de Janeiro, critica o posicionamento da bancada governista em votações

0: regras de cumprimento de pena para crimes hediondos. Ele defende punições mais rígidas como resposta ao aumento da violência contra diferentes grupos da população.
1: Luiz Lima sustenta que o combate à criminalidade exige medidas mais severas a quem comete homicídio e crimes contra crianças. O parlamentar afirma que a segurança pública deve proteger toda a população, sem distinção de raça, gênero, orientação sexual ou posição política.
2: Agricultura.
0: A Câmara aprovou e encaminhou para análise do Senado o projeto de lei que proíbe a comercialização de leite em pó importado reconstituído no Brasil.
1: A ideia é proteger o produtor brasileiro e garantir mais transparência ao consumidor, como informa a repórter Maria Neves.
3: A Comissão de Constituição e Justiça da Câmara dos Deputados aprovou o projeto que proíbe a reconstituição de leite em pó importado para que seja vendido na forma líquida no Brasil. Pelo texto, empresas que descumprirem a norma ficam sujeitas a multa de até R$1 milhão. O infrator também poderá sofrer suspensão do alvará de funcionamento de forma temporária ou definitiva. De acordo com a autora do texto, deputada Daniela Rainer, do PL de Santa Catarina, o produtor de leite brasileiro sofre uma crise sem precedentes, causada em grande medida pela importação de leite em pó, que é reidratado e vendido como leite fluido no mercado interno. De acordo com ela, além de defender os produtos nacionais, o projeto traz proteção para o consumidor.
4: Esse projeto de lei busca também que o consumidor saiba o que ele está consumindo, mas especialmente para que o nosso produtor de leite tenha o seu produto valorizado. Para que o agricultor brasileiro, o produtor de leite brasileiro, tenha sim condições de se recuperar e não tenha essa concorrência desleal batendo na porta dele todos os dias, que em muitos casos acabou inviabilizando a produção leiteira brasileira.
3: O relator da proposta na comissão, deputado Domingos Sávio, do PL Mineiro, também afirma que a medida busca proteger o mercado interno de práticas desleais de comércio. Segundo o parlamentar, a preferência pela utilização de leite nacional não configura discriminação arbitrária, representa apenas um instrumento legítimo de política pública voltada à proteção da cadeia produtiva do país. Domingos Sávio sustenta ainda que a norma não proíbe a importação do produto, somente busca restaurar um mínimo de isonomia entre o produtor nacional de leite e o produto reconstituído a partir de matéria-prima importada e subsidiada. O texto aprovado permite a reidratação do leite em pó para venda no mercado nacional somente em caso de desabastecimento do produto na forma líquida. Da Rádio Câmara de Brasília, Maria Neves.
2: Comissões.
0: A inclusão da injeção semestral contra o HIV no SUS esbarra em preço alto, segundo apontaram especialistas em debate realizado recentemente na Câmara. A reportagem é de Emanuele Brasil.
5: O Ministério da Saúde, especialistas e representantes da sociedade civil

com apenas 2 injeções anuais, é defendido por especialistas e pela sociedade civil como a principal solução para reduzir o estigma e o abandono da prevenção diária em comprimidos. Embora o Lenacapavir já tenha o registro na Anvisa, ele ainda não está disponível no SUS. O medicamento passa agora por uma fase de definição de preço pela Câmara de Regulação do Mercado de Medicamentos. Somente após essa etapa é que o CONITEC, Comissão Nacional de Incorporação de Tecnologias no SUS, avaliará se o custo-benefício permite a oferta gratuita na rede pública. Coordenadora da mesa, a deputada Duda Salaber, do PSOL de Minas Gerais, ressaltou que a atualização das tecnologias de prevenção é fundamental para atender as populações mais vulneráveis de forma digna. A parlamentar é autora de um

0: cobrança de que o governo federal defina uma estratégia clara para garantir o acesso ao Lenacapavir antes da Conferência Internacional de AIDS, que acontecerá no Brasil em julho. Da Rádio Câmara de Brasília, Emanuele Brasil.
1: Direitos Humanos.
2: O projeto cria sala exclusiva nas perícias médicas ligadas aos estados para atendimento de crianças e adolescentes.
3: O repórter José Carlos Oliveira tem mais dados sobre a proposta.
4: Em fase final de análise na Câmara dos Deputados, projeto de lei cria sala exclusiva nos institutos médico-legais para atender crianças e adolescentes vítimas de violência. A proposta do deputado Marcos Polon, do PL do Mato Grosso do Sul, já passou pelas comissões de segurança pública e de previdência. Resta apenas a aprovação da comissão de Constituição e Justiça para o texto seguir diretamente para a análise do Senado. A relatora, deputada Daniela do Vaguinho, do Rio de Janeiro, explica o principal objetivo da proposta.
5: O projeto enfrenta um problema muito grave, a revitimização. Hoje, muitas crianças e adolescentes vítimas de violência precisam passar por perícias em ambientes comuns dos MLs, dividindo espaço com adultos, inclusive suspeitos e pessoas em situações graves, o que é totalmente inadequado. Isso aumenta o trauma.
4: O texto prevê que os IMLs destinem locais exclusivos para esses jovens sem risco de exposição a situações intimidantes ou vexatórias durante o processo judicial. Daniela do Vaguinho ressalta que as secretarias estaduais de segurança pública e as polícias civis terão prazo de 2 meses para cumprir a regra a partir da transformação da medida em lei.
5: O que buscamos é garantir proteção, respeito e cuidado nesse momento tão delicado. São mudanças simples, mas muito significativas. Uma sala exclusiva rompe com a lógica atual dos MLs, garante privacidade, evita o contato com adultos e suspeitos e com um espaço adequado e equipe preparada, a escuta é mais segura, o exame é mais cuidadoso e a prova mais qualificada.
4: A proposta segue diretrizes da Constituição e do Estatuto da Criança e do Adolescente quanto à proteção desses jovens diante de todas as formas de negligência, violência e opressão. Da Rádio Câmara de Brasília, José Carlos Oliveira.
1: Saúde.
2: A Câmara aprovou prioridade de atendimento no SUS para mulheres que sofreram perda gestacional. Entenda a medida com a repórter Sofia Peçanha.
6: A Comissão de Constituição e Justiça aprovou o projeto que garante prioridade de atendimento psicológico e social pelo Sistema Único de Saúde, o SUS, para mulheres que sofreram aborto espontâneo, óbito fetal ou perinatal. O aborto espontâneo ocorre quando a gestação é interrompida de forma natural. O óbito fetal ocorre quando o bebê morre ainda durante a gravidez. E o óbito perinatal envolve mortes registradas no fim da gestação ou nos primeiros dias após o nascimento. O texto aprovado altera a Lei Orgânica de Saúde, além de reunir outros 5 projetos que estavam sendo analisados em conjunto e que tratavam da humanização do luto parental, do atendimento especializado no SUS e da adoção de protocolos específicos para esses momentos por hospitais públicos e privados. A relatora das propostas nas comissões de Previdência e de Constituição e Justiça, a deputada Cristone Nieto, do PL do Rio de Janeiro, destacou que os serviços de saúde devem estar atentos para o sofrimento das mulheres cuja gravidez resultou em óbito do bebê.
7: Desse modo, resta mais que evidente a necessidade que haja acompanhamento profissional dessa gestante, a fim de que o luto, o sentimento de perda enfrentado por elas, seja devidamente conduzido.
6: Entre as medidas previstas estão: prioridade de atendimento psicológico, acompanhamento multiprofissional, separação de alas hospitalares para mães que sofreram perda gestacional e possibilidade de registro do nome escolhido pelos pais para bebês natimortos na sessão de óbito. Segundo o parecer aprovado, a proposta busca estabelecer diretrizes gerais de acolhimento e humanização no atendimento às famílias, sem detalhar procedimentos específicos em lei. O projeto também prevê medidas para evitar constrangimentos às mães em situação de luto durante a internação hospitalar, além de ações de orientação e capacitação de profissionais de saúde. Segundo a deputada Cristone Nieto, a proposta tem impacto direto no processo de recuperação emocional das famílias.
7: São medidas que, inclusive, levam em conta o tratamento respeitoso para com a família e, principalmente, para com a mãe, já que seu efeito também tem natureza psicologicamente benéfica e integrativa.
6: O projeto que garante prioridade no SUS para mulheres que sofreram perda gestacional será analisado agora pelo Senado. Da Rádio Câmara de Brasília, Sofia Peçanha.
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